0: bilhões de dólares. O Brasil também abriga a maior comunidade coreana na América Latina.
1: A campanha Julho Verde chama a atenção para a importância do diagnóstico precoce do câncer de cabeça e pescoço.
0: Feridas na boca que não cicatrizam, rouquidão persistente e caroços no pescoço são alguns dos sinais que não devem ser ignorados.
1: Saiba como prevenir a doença na reportagem.
2: Uma ferida na boca que não cicatriza, rouquidão prolongada ou um caroço no pescoço. Sintomas que muitas vezes são ignorados, mas que podem ser sinais de alerta para o câncer de cabeça e pescoço. Foi o que aconteceu com a aposentada Karina Oliveira Souto, de Brasília. Hoje, em tratamento, ela transforma a própria experiência em um alerta para que outras pessoas não adiem a procura por atendimento.
3: O câncer não espera. Hoje, quanto mais você descobrir esse diagnóstico mais rápido, melhor sua chance de cura.
2: Segundo o INCA, o Instituto Nacional de Câncer, o Brasil deve registrar mais de 780 mil novos casos de câncer por ano até 2028. Desse total, cerca de 40 mil serão de câncer de cabeça e pescoço. O problema é que a maioria ainda é diagnosticada tardiamente. E é justamente para mudar essa realidade que a campanha Julho Verde reforça um alerta. Identificar os sintomas cedo pode aumentar as chances de cura. O câncer de cabeça e pescoço reúne tumores que atingem regiões como boca, garganta, laringe, nariz, tireoide e pele da face e do pescoço. Entre os principais fatores de risco estão o tabagismo, o consumo de bebidas alcoólicas e a infecção persistente pelo HPV. Quando descoberto precocemente, as chances de sucesso do tratamento aumentam e o risco de sequelas diminui, explica Isabela Costa Santos, chefe substituta do setor de cirurgia de cabeça e pescoço do INCA.
4: É importante a gente entender que quanto mais cedo essa doença é diagnosticada, melhores são os resultados. Em qualquer lugar do mundo, se você pode tratar um tumor no estágio inicial, nós estamos falando de índices de cura muito melhores, né? E altos.
2: A prevenção passa por hábitos saudáveis, alimentação equilibrada, higiene bucal, prática de atividade física, proteção contra o sol e vacinação contra o HPV, oferecida pelo SUS para crianças e adolescentes na faixa indicada pelo Programa Nacional de Imunizações. E a vacinação é um grande aliado no combate à doença, destaca o secretário de Atenção Especializada à Saúde do Ministério da Saúde, Mozart Júlio Tabosa Salles.
5: Então, a vacinação contra HPV é fundamental para a prevenção do câncer de cabeça e pescoço, fundamental das doenças laringeais. Precisamos trabalhar isso e fazer de maneira muito efetiva. E isso é fundamental. O Brasil já tem hoje 83% de cobertura entre as meninas, cerca de 60%, um pouco mais, um pouco menos entre os meninos. Precisamos subir mais o patamar de cobertura entre os homens para que a gente possa chegar naquilo que é ideal.
2: Ao perceber sintomas persistentes, como feridas na boca que não cicatrizam, rouquidão prolongada, dificuldade para engolir ou caroços no pescoço, a orientação é procurar a unidade básica de saúde mais próxima. Se houver necessidade, o paciente é encaminhado para exames e atendimento especializado. Reportagem Pablo Mundim.
0: E o Ministério da Saúde publicou portaria que define os 18 medicamentos oncológicos considerados de altíssimo custo para oferta no Sistema Único de Saúde.
1: A relação abrange fármacos para tratamento de diversos tipos de câncer, como o de mama, pulmão, gástrico, ovário, medula óssea e a leucemia.
0: A medida determina a forma como o medicamento será apresentado e os critérios analisados para definição de altíssimo custo.
1: A estratégia prioriza a economia em escala e a garantia de acesso aos medicamentos já incorporados pela Comissão Nacional de Incorporação de Tecnologias no Sistema Único de Saúde.
0: Julho é um mês com datas importantes para a luta racial no Brasil.
1: No último sábado, dia 25, foi comemorado o Dia Internacional da Mulher Negra, Latino-Americana e Caribenha.
0: E no dia 20, o Estatuto da Igualdade Racial completou 16 anos.
1: O Estatuto estabeleceu em lei uma série de diretrizes para a condução das políticas públicas de combate ao racismo e de redução das desigualdades raciais no país.
0: E hoje nós conversamos mais cedo com a secretária executiva do Ministério da Igualdade Racial, Bárbara Oliveira Souza, sobre esse marco. Vamos acompanhar.
1: Olá, secretária, bem-vinda à Voz do Brasil. Olha, a gente queria começar então falando do Estatuto da Igualdade Racial, que está completando 16 anos, e queria que a senhora trouxesse para a gente então quais são os principais avanços desde a criação da lei, o que, que ela trouxe aí de inovação.
6: Não, perfeito. Bom, o Estatuto da Igualdade Racial.

0: rápida para que a gente tivesse um processo de amadurecimento das ações afirmativas nas universidades e na educação superior, como hoje temos, e temos diversos avanços, né, a partir dessa lei, como temos também as ações afirmativas nos concursos públicos, que também tem gerado muito resultado, além de políticas públicas transversais na saúde, na educação, na cultura, no trabalho e na moradia, para de fato superar o racismo estrutural e promover a igualdade racial no Brasil, que é algo tão central. A gente tem alguns resultados, estava falando da lei de cotas, como por exemplo uma ampla presença hoje de estudantes negros e negras nas universidades. São mais de 4 milhões de estudantes que ocupam universidades públicas e privadas no Brasil. Isso é um avanço se a gente pensa os dados estatísticos em relação aos anos 2000, né? Quando apenas 2% da população negra estava na universidade.
1: Bom, secretária, a senhora citou aí as questões de cotas, vale para a educação, vale também para o trabalho. Na verdade, o Estatuto da Igualdade Racial reúne direitos em diversas áreas, né? Educação, trabalho, também saúde, na cultura. Na prática, como é que ele impacta a vida da população brasileira?
0: Não, perfeito. O Estatuto, ele orienta as políticas de igualdade racial e traz alguns aspectos que são centrais para a forma como a gente se organiza no governo federal e também em articulação com governos estaduais e municipais para implementar essa política. E traz alguns princípios, como por exemplo da transversalidade. Então, ele prevê essa articulação com os vários ministérios que executam ações voltadas para a igualdade racial e para a superação do racismo.
2: A gente está falando aí de 16 anos da construção dessa política. A senhora mencionou políticas afirmativas também, mas apesar disso a gente ainda continua precisando trabalhar em torno da redução das desigualdades raciais, né, que são uma realidade no país. Quais são os maiores desafios que a senhora considera para que os direitos previstos no Estatuto realmente se tornem uma realidade e se tornem presentes mesmo?
0: Essa pergunta, Mariana, agradeço muito. Eu acho que ela é chave para a gente avaliar o porquê que a política de igualdade racial ainda é muito importante no Brasil hoje. A gente tem avanços fundamentais em marcos legais, temos uma política nacional estruturada, temos o Sistema Nacional de Promoção da Igualdade Racial, que leva essa política para governos estaduais e municipais, mas uma conquista, inclusive, do Estatuto da Igualdade Racial, é ele quem cria o SUS, né, o nosso SUS da Igualdade Racial, que é o SINAPIR, e que hoje está presente nos 27 estados da federação e em quase 500 municípios. Vou começar por esse ponto, porque é um ponto que demonstra avanço, mas demonstra também desafio, né, que é o foco da sua pergunta, e por que que é importante a gente avançar nisso. É fundamental que a gente busque incrementar e capilarizar cada vez mais essa política e avançar em mais estados e municípios. Está em curso a elaboração da resposta a ela, a DPF Vidas Negras, a DPF 973, que obriga o governo federal a atualizar o segundo Plano Nacional de Promoção da Igualdade Racial. A gente vem trabalhando nisso ativamente. E, obviamente, a gente vem também destacando a importância de que estados e municípios também sejam envolvidos nessa obrigação de fazer dessa ação, pela importância da gente federalizar essa política. Então, é um desafio que a gente ainda tem, temos um avanço importante, estamos nos 27 estados, mas precisamos, de fato, avançar e capilarizar essa política no Brasil. Outro ponto é que os dados socioeconômicos, de segurança pública, são muitas as dimensões que ainda demonstram que, mesmo tendo avançado muitíssimo, e de fato há na história, né, ao longo da história, um incremento importante na política de igualdade racial no Brasil, é possível a gente avaliar que ainda há muito o que fazer. E os dados que foram publicados recentemente do Fórum Brasileiro de Segurança Pública e do Atlas da Violência, por exemplo, pegando apenas um aspecto, demonstram a relevância da gente avançar na política de igualdade racial para enfrentar esse racismo que toca a vida das pessoas, que toca o cotidiano das pessoas. 83% das vítimas de morte decorrentes de intervenções policiais no Brasil são pessoas negras. E o jovem negro tem 3 vezes mais chance de ser vítima de homicídio no Brasil do que o jovem não negro. Então, essa inequidade tão

0: presente nas famílias, nas mães, né? Ela precisa ser enfrentada. E esse enfrentamento, ele também tem algo estruturante para guiar a nossa política de igualdade racial. O Estatuto da Igualdade Racial, ele fortalece isso, e obviamente os dados socioeconômicos, sociais do Brasil, eles são um chamariz para a importância da gente priorizar de forma central a relevância da política de igualdade racial e do enfrentamento ao racismo no nosso, na nossa atuação no Estado brasileiro.
1: Muito bem, nós conversamos com a secretária executiva do Ministério da Igualdade Racial, Bárbara Oliveira Souza. Muito obrigado, secretária, por sua presença aqui na Voz do Brasil.
0: Eu que agradeço, Luciano Seixas, agradeço muito, Mariana Jungmann, por esse espaço dedicado aqui ao Ministério da Igualdade Racial.
2: E é importante a gente destacar os principais canais de denúncia para crimes raciais no país.
1: Caso você viva ou presencie um ato de racismo ou injúria racial, é possível fazer a denúncia por meio do Disque 100, canal de direitos humanos do governo federal.
2: Ou pela plataforma Fala BR, que reúne as ouvidorias também do governo federal.
1: E é sempre bom lembrar que racismo é crime, portanto, pode ser denunciado em delegacias de polícia e para o Ministério Público.
2: E também responsáveis, vocês já repararam naquele selinho colorido que aparece antes dos desenhos, filmes e jogos de celular? Aquilo ali é a classificação indicativa, uma ajuda de ouro para você saber o que é seguro para a idade do seu filho.
1: Na hora de saber se um filme, desenho ou jogo eletrônico é recomendado para crianças e adolescentes, a classificação indicativa funciona como um instrumento para proteger os jovens de conteúdos impróprios em cada fase do desenvolvimento.
3: A dona de casa, Natália da Silva, tem 4 filhos. Durante o dia, eles estudam, brincam, praticam esportes e fazem atividades ao ar livre. E em alguns momentos, também assistem televisão. Natália conta que o acesso às telas é monitorado por ela, que observa cada conteúdo escolhido.
4: Filmes eu vejo antes. Desenho eu costumo sentar para assistir com elas mesmo. Muitas vezes eles mesmos vêm e conversam com a gente sobre o que tem no desenho, sobre curiosidades que eles viram. Mas assim, sempre observando a classificação de tipo de filmes e desenhos.
3: Para orientar a Natália e outros pais na hora de escolher o que é apropriado para os filhos assistirem, existe a classificação indicativa. A informação estabelece a idade recomendada para programas, filmes e até mesmo eventos culturais exibidos em público. Como explica o coordenador de políticas de classificação indicativa audiovisual, Eduardo Nepomuceno.
5: A classificação indicativa é uma informação para as famílias a respeito dos conteúdos presentes nas obras audiovisuais, nos espetáculos públicos, né? Nos streamings, nas TVs a cabo, TV por assinatura, no cinema e nos aplicativos e jogos.
3: A classificação indicativa leva em conta se a produção exibe cenas de violência, se há conteúdo sexual ou de nudez, ou se faz uso ou referência a drogas lícitas e ilícitas. Também observa se há linguagem ofensiva ou situações que possam causar medo ou forte impacto emocional. A partir da identificação desses elementos, é definida a faixa etária adequada para cada fase do desenvolvimento, como destaca o coordenador de políticas de classificação indicativa audiovisual, Eduardo Nepomuceno.
5: Cada um desses grandes eixos tem critérios específicos para cada faixa etária. Em razão desses conteúdos identificados, é que a gente consegue chegar numa faixa etária indicada para cada momento do desenvolvimento das crianças e dos adolescentes.
3: A classificação indicativa de obras audiovisuais funciona como um instrumento de proteção aos direitos de crianças e adolescentes. A neuropsicóloga Renata Nunes destaca como a indicação da idade tem a ver com a compreensão da criança em certas fases da infância.
6: Elas são orientadas por essas fases do desenvolvimento, para que ela não tenha acesso a conteúdos que ela ainda não está pronta emocionalmente. Mas isso tudo não precisa ser inflexível. Os pais precisam entender quem são seus filhos.
3: Para avaliar qual a classificação indicativa de uma obra do circuito comercial, é atribuída uma faixa etária. Além disso, há uma mensagem que diz os principais temas presentes na obra. Para vídeos disponíveis em plataformas de streaming, a própria plataforma realiza a autoclassificação seguindo os parâmetros estabelecidos. Reportagem Márcia Fernandes.
2: Hoje Hoje, o Brasil conquistou um novo reconhecimento internacional para a cultura.
1: O Teatro Amazonas, em Manaus, e o Teatro da Paz, em Belém, passaram a integrar a lista do Patrimônio Mundial da Unesco.
2: Com isso, o país chega a 26 bens reconhecidos pela organização.
1: Os dois monumentos já eram tombados pelo Instituto do Patrimônio Histórico e Artístico Nacional, o IFAM, desde os anos 1960.
2: Conheça um pouco da história desses dois monumentos na reportagem de Luana Karen.
7: Foi durante o ciclo da borracha, período em que a extração do látex deu impulso para um grande crescimento econômico da região norte, que surgiram os teatros Amazonas, em Manaus, e da Paz, em Belém. Era fim do século XIX e a riqueza produzida pelo chamado ouro branco despertou nas elites da época o desejo de reproduzir no coração da maior floresta tropical do mundo, o requinte das grandes capitais europeias. Veio o Teatro da Paz em 1878. Inspirado na arquitetura neoclássica italiana, tornou-se símbolo da prosperidade da capital paraense, então principal porta de saída da borracha para o mundo. Quase duas décadas depois, em 1896, foi a vez do Teatro Amazonas abrir as portas em Manaus. De estilo renascentista, o edifício preserva até hoje parte da arquitetura e decoração originais. Embora inspirados na estética europeia, os dois monumentos incorporaram referências amazônicas, pinturas, madeiras nobres e elementos decorativos da região ajudam a contar a história do encontro entre a cultura local e as influências trazidas do outro lado do Atlântico. O compositor brasileiro Carlos Gomes chegou a se apresentar no Teatro da Paz, mas não conseguiu ver o Amazonas inaugurado. Morreu três meses antes, sendo homenageado na pintura que representa a ópera no teto do Teatro Manauara. Aliás, marcados pelos concertos clássicos, apresentações de balé e óperas, os espaços também se abriram à cultura popular. Nomes como Milton Nascimento e Roger Waters passaram pelo Amazonas, que recebeu até uma visita inusitada em 1997 das Spice Girls, no auge da carreira. Agora, mais de um século depois de terem sido erguidos como símbolos da riqueza da borracha, os teatros da Amazônia ganharam um novo significado, o de patrimônio de toda a humanidade. O presidente do IFAM, o Instituto do Patrimônio Histórico e Artístico Nacional, Davidson Guzmão, destacou que a medida também é um reconhecimento da cultura produzida pela região amazônica.
8: A Amazônia, para além do paradigma do meio ambiente e do patrimônio natural, é também reconhecida pela sua produção cultural, pela sua produção artística e pelos circuitos culturais que os teatros engendram.
7: Os teatros Amazonas e da Paz foram tombados pelo IFAM na década de 1960. Agora passam a figurar juntos na lista do Patrimônio Mundial Cultural da Unesco, a Organização das Nações Unidas para a Educação, a Ciência e a Cultura, com o nome Teatros da Amazônia. Com isso, o Brasil passa a contar com 26 sítios inscritos na lista. Reportagem Luana Karen.
1: A Defesa Civil Nacional segue prestando apoio humanitário aos municípios do interior de São Paulo. A região foi atingida por fortes chuvas na última sexta-feira, dia 24.
2: No sábado, foi reconhecida a situação de emergência dos municípios de Taquaritinga, Ribeirão Preto e Dumont.
1: Com a medida, as prefeituras podem solicitar recursos federais para ações de socorro, assistência humanitária à população afetada e recuperação das áreas atingidas.
2: Foram realizadas também visitas aos municípios de Guariba e Dumont para levantamento dos danos.
1: O diretor do Departamento de Assistência Humanitária do Ministério da Integração e do Desenvolvimento Regional, Wesley de Almeida Felinto, deu detalhes da ação.
9: Prosseguimos depois ao município de Guariba, o mais afetado da região, e sentamos com a Defesa Civil do município para iniciarmos o processo de reconhecimento federal e as orientações junto ao setor de engenharia e inspeções em campo para orientação quanto às ações de assistência humanitária, restabelecimento dos serviços essenciais e recuperação. Neste momento, a gente se encontra no município de Dumont, finalizando também o reconhecimento federal para posterior envio à Defesa Civil Estadual de São Paulo, e a equipe de engenharia está em campo visitando ainda algumas áreas afetadas no município de Dumont.
2: E um alerta pelo celular informa-se onde você vive corre algum risco de evento climático intenso, sejam chuvas ou incêndios.
1: Com esse aviso, é possível se prevenir contra desastres.
10: A Defesa Civil Nacional oferece um serviço gratuito para envio de alertas sobre situações de emergência diretamente ao celular. As mensagens podem avisar sobre chuvas intensas, alagamentos, deslizamentos de terra, incêndios florestais, tornados e outros riscos. O cadastro pode ser feito por SMS, WhatsApp ou Telegram. Para receber por mensagem, basta enviar o CEP da localidade de interesse para o número 40199. No WhatsApp, é necessário iniciar uma conversa com o número 61 2034 4611 e seguir as orientações do assistente virtual. No Telegram, basta procurar por Defesa Civil Alertas, enviar a mensagem Olá e concluir o cadastro. Também é possível receber avisos automaticamente pela TV por assinatura, pelos alertas públicos do Google e pela tecnologia Cell Broadcast, disponível em aparelhos compatíveis conectados às redes 4G e 5G. Nesses casos, não é necessário fazer cadastro. Natália Koslick para a Voz do Brasil.
2: Essas foram as notícias do governo federal.
1: Fique agora com as notícias do Poder Judiciário e do Congresso Nacional. Boa noite.
2: Boa noite, bom fim, boa noite, até amanhã.
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13: Ministro aposentado Otávio Galotti é velado no Supremo Tribunal Federal com a presença de ministros, autoridades e familiares. TSE realiza a Semana Nacional do Sistema Eletrônico de Votação entre 3 e 9 de agosto. STJ decide que prazo de 90 dias para indenização em proteção veicular é válido. Boa noite, eu sou Marcela Luiza. O Supremo Tribunal Federal decretou luto oficial de 3 dias pelo falecimento do ministro aposentado Otávio Galotti, que morreu ontem, aos 95 anos. Nesta segunda-feira, houve o velório no Salão Branco do Tribunal, com a presença de ministros, autoridades e familiares. O presidente do STF, ministro Edson Fachin, destacou o papel de Galotti na magistratura brasileira.
14: Recordar o ministro Galotti. Não evocamos apenas o integrante da história deste tribunal. Evocamos uma determinada compreensão da magistratura, aquela que reconhece que a autoridade moral precede a autoridade jurídica, que a legitimidade das decisões repousa antes de tudo na integridade daqueles que a proferem. A morte interrompe uma biografia, mas não alcança um legado. As decisões permanecem nos livros, os ensinamentos permanecem na memória de todos nós, o exemplo permanece nas instituições.
13: Nascido no Rio de Janeiro em 1930, Otávio Galotti formou-se em Direito em 1953. Foi integrante do STF entre 1984 e 2000, sendo presidente da Corte de 93 a 95. Também presidiu o Tribunal Superior Eleitoral entre 1994 e 1996 e teve papel relevante na consolidação da jurisprudência constitucional durante os primeiros anos de vigência da Constituição de 88. O sepultamento está marcado para amanhã, no Rio de Janeiro. Tribunal Superior Eleitoral realiza a primeira edição da Semana Nacional do Sistema Eletrônico de Votação de 3 a 9 de agosto. RIMAC Souto.
15: O objetivo é aproximar a justiça eleitoral da sociedade e ampliar o conhecimento sobre o funcionamento, a segurança, a transparência e a auditabilidade da urna eletrônica. O lançamento da Semana Nacional do Sistema Eletrônico de Votação será feito pelo presidente do TSE, ministro Cássio Nunes Marques, durante a sessão plenária de abertura do segundo semestre forense de 2026, na próxima segunda-feira, dia 3 de agosto. A iniciativa envolve todos os tribunais regionais eleitorais do país, com ações como visitas a escolas, demonstrações da urna eletrônica, palestras, exposições e distribuições de materiais informativos oficiais sobre o processo eleitoral. A programação termina no domingo, dia 9 de agosto, com a Corrida pela Democracia, no Autódromo Nelson Piquet, em Brasília.
13: Para a terceira turma do STJ, é válida a cláusula de contratos de proteção patrimonial mutualista, que estabelece prazo de até 90 dias úteis para o pagamento de indenização após um prejuízo. Tiago Gomit.
16: Os ministros analisaram o caso de um associado de uma cooperativa de transportes de Goiás que teve veículo roubado e questionou a demora no pagamento da indenização. O colegiado entendeu que os contratos de proteção patrimonial mutualista têm características diferentes dos seguros tradicionais e por isso não se aplicam automaticamente às regras da SUSEP que estabelecem um prazo de até 30 dias para seguradoras. Segundo o relator do caso, ministro Ricardo Vilas Boas Cueva, a Lei Complementar 213 de 2025 passou a prever a fiscalização dessas operações pela SUSEP, mas ainda não há uma regulamentação específica para esse tipo de contrato.
13: Estão abertas as inscrições para o mutirão da 16ª Semana Nacional da Execução Trabalhista. Rocine Gomes.
17: Essa é uma forma mais radical de fazer com que a decisão judicial seja cumprida e que tudo o que é devido seja pago. Com o slogan Seu Direito por Inteiro, a iniciativa, marcada para o período de 14 a 18 de setembro em todo o Brasil, é um esforço concentrado para localizar bens de devedores, incentivar acordos e dar mais celeridade ao pagamento dos créditos trabalhistas. Para outras informações sobre a 16ª Semana Nacional da Execução Trabalhista, acesse csjt.jus.br.
13: 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Uma boa noite e até amanhã.
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2: Eu sou Paula Groba.
18: E eu sou Ricardo Nakaoka.
2: E estes são os destaques de hoje do Jornal do Senado, que começa agora.
18: Comissão de Relações Exteriores vai acompanhar medidas do governo contra a tarifaço dos Estados Unidos.
2: Nova lei permite venda de spray de pimenta para mulheres.
18: Senado aprova projetos para fortalecer a recuperação ambiental e a economia circular.
2: Boa noite.
18: Boa noite.
2: As novas tarifas impostas pelos Estados Unidos a produtos brasileiros acendeu um alerta no Senado.
18: A Comissão de Relações Exteriores quer avaliar a resposta do governo e possíveis medidas do Congresso. O tema será debatido pelo colegiado, que solicitou informações sobre as ações do Brasil diante desse novo cenário. Repórter Márcio Maturana.
19: O presidente da Comissão de Relações Exteriores, senador Nelsinho Tradi, do PSD de Mato Grosso do Sul, enviou um pedido de informações ao Ministério do Desenvolvimento, Indústria, Comércio e Serviços sobre a estratégia do Brasil em relação às novas tarifas de 25% impostas pelo presidente dos Estados Unidos, Donald Trump, sobre produtos brasileiros. Uma das perguntas é sobre a possível aplicação da Lei da Reciprocidade Econômica, aprovada pelo Congresso em 2025.
20: O Congresso aprovou essa legislação e agora cabe ao Senado acompanhar a sua implementação. Precisamos entender se os instrumentos criados são suficientes para enfrentar uma situação como essa e, se necessário, discutir aperfeiçoamentos. sempre com base em critérios técnicos e na proteção da economia brasileira.
19: As novas tarifas de Trump alcançam 3 mil itens, o que significa 18% das exportações brasileiras para os Estados Unidos, segundo cálculos do Ministério do Desenvolvimento. Isso corresponde a 37,6 bilhões de reais, com base nas exportações de 2024, antes dos primeiros tarifaços. No mesmo dia em que começou o novo tarifaço, 22 de julho, o presidente Lula assinou uma medida provisória criando o Plano Brasil Soberano 3, que abre 18 bilhões e meio de reais em linhas de crédito com juros subsidiados para exportadores. Também nessa data, Lula sancionou uma lei derivada de outra medida provisória que criou linhas de financiamento no Plano Brasil Soberano, com expansão apresentada pelo Congresso Nacional para setores estratégicos. O objetivo do pedido de informações, segundo Nelson Tradi, é oferecer aos senadores informações técnicas para eventuais iniciativas legislativas.
20: A Comissão de Relações Exteriores não substitui o Executivo na condução da política comercial, mas pode contribuir para a construção de soluções e acompanhar a atuação do governo. Foi isso que fizemos desde o início.
19: No dia 4 de agosto, o grupo de trabalho criado pela Comissão de Relações Exteriores vai discutir novos mercados para as exportações brasileiras com representantes do governo e do setor privado, priorizando questões sobre proteínas de origem animal.
0: A proposta, que cria medidas de apoio às empresas brasileiras afetadas pelo tarifaço dos Estados Unidos, é uma das 32 medidas provisórias que aguardam votação no Congresso. Na próxima semana, o Congresso Nacional retoma os trabalhos e entre as propostas pendentes estão também a que prevê subsídios para combustíveis e a chamada taxa das blusinhas, que alterou as regras de tributação das compras internacionais de pequeno valor. As medidas provisórias têm efeito imediato, mas precisam ser aprovadas pelo Congresso para virarem lei. Se não forem votadas em até 120 dias, perdem a validade.
18: Também aguarda análise o novo Desenrola Brasil, voltado à renegociação de dívidas de pessoas físicas, microempresas e estudantes. O programa permite que devedores com renda mensal de até R$ 8.105 refinanciem dívidas de até R$ 15 mil por banco, com juros de até 1,99% ao mês. Para o senador Paulo Paim, do PT do Rio Grande do Sul, a iniciativa contribui para a recuperação da economia e o alívio do orçamento das famílias. A medida provisória ainda depende da instalação da comissão mista para começar a ser analisada e depois seguir para a Câmara e o Senado.
21: Trata-se de uma medida concreta que oferece condições reais para que as pessoas saiam do sufoco financeiro. É uma forma de devolver dignidade a quem mais precisa, aliviando o orçamento das famílias e permitindo que voltem a planejar suas vidas com mais segurança.
0: Mulheres vítimas de violência passam a ter uma nova forma de autodefesa prevista em lei. Foi sancionada a norma que autoriza a venda de spray de pimenta para uso civil feminino, com regras para a compra e a utilização da substância.
18: A lei foi sancionada em meio ao aumento de casos de violência contra a mulher no país. Repórter Patrícia Oliveira.
22: A nova lei sancionada pelo presidente Lula permite a comercialização, aquisição e posse do spray de pimenta para a defesa pessoal das mulheres com mais de 18 anos. Esse spray provoca ardência intensa nos olhos, na pele e nas mucosas e assim pode conter temporariamente o agressor. O uso dessa substância até então era restrito às forças de segurança pública e às forças armadas. O estabelecimento que comercializar o spray deverá manter o registro da venda e a identificação da compradora pelo prazo de 5 anos. O senador Laércio Oliveira, do Progressistas de Sergipe, foi o relator do projeto aprovado no Senado que deu origem à lei. Para ele, a nova lei vai ajudar na proteção da integridade física, psicológica e sexual das mulheres.
23: Essas práticas de feminicídio que a gente tem ouvido todos os dias
4: nos deixam atônitos e muito preocupados, e a gente precisa criar mecanismos de segurança, de proteção da própria mulher.
22: Um regulamento deverá definir as especificações técnicas do spray, os limites de capacidade da embalagem, a concentração da substância e os padrões de segurança do conteúdo.
0: E a Comissão de Direitos Humanos aprovou uma recomendação ao Ministério da Saúde para agilizar o atendimento de crianças com fissura lábio-palatina pelo SUS. A proposta prevê que o tratamento especializado comece em até 30 dias após o diagnóstico.
18: A indicação recomenda o prazo máximo de um mês entre o diagnóstico e o início do tratamento. A fissura lábio-palatina atinge um em cada 650 recém-nascidos no Brasil e pode comprometer a alimentação, a fala e a audição. A senadora Damaris Alves, do Republicanos do Distrito Federal, destacou que o atendimento precoce reduz complicações. O tratamento inclui cirurgias e acompanhamento multiprofissional. A recomendação segue agora para análise do Ministério da Saúde.
0: Reciclagem de baterias de carros elétricos e restauração de seringais na Amazônia. Esses foram alguns dos temas de projetos aprovados na Comissão de Meio Ambiente nesse primeiro semestre.
18: Um projeto que aumenta a pena para maus tratos a animais também foi aprovado pelo colegiado. Repórter César Mendes.
5: Recuperação florestal, economia circular e agricultura regenerativa foram temas de projetos aprovados na Comissão de Meio Ambiente. Relator da proposta que cria a Política Nacional de Revitalização dos Seringais Amazônicos, agora em análise na Comissão de Agricultura, o senador Beto Faro, do PT do Pará, disse que o declínio da atividade seringueira trouxe degradação ambiental.
6: O projeto oferece uma resposta a esses desafios ao incentivar a recuperação e revitalização dos seringais nativos.
5: Já o projeto que estabelece regras para reciclagem e rastreabilidade de baterias de veículos elétricos e híbridos é do senador Jacques Wagner, do PT da Bahia, mas o texto aprovado foi do substitutivo do senador Confúcio Moura, do MDB de Rondônia.
23: A Política Nacional de Circularidade de Baterias é fundamental para acompanhar a evolução da mobilidade elétrica.
5: Também foram aprovadas pelo colegiado as políticas nacionais de fomento à agricultura regenerativa, do senador Sérgio Petecão, do PSD do Acre, e de desenvolvimento sustentável da pesca, do senador Alessandro Vieira, do MDB de Sergipe, além do aumento da pena para maus tratos a animais, proposta pelo senador Confúcio Moura.
0: E o Brasil passou a proibir a produção e a comercialização de alimentos obtidos por meio da alimentação forçada de animais. A lei, sancionada pelo presidente Lula, entra em vigor em 180 dias e atinge principalmente o foie gras, produzido a partir do fígado de patos e gansos submetidos à ingestão forçada de alimentos.
18: A norma teve origem em um projeto do senador Eduardo Girão, do Novo do Ceará. Quem descumprir a lei estará sujeito às penalidades previstas na Lei de Crimes Ambientais, como detenção, multa e sanções administrativas. Com edição de Paula Groba e trabalhos técnicos de Eliseu Caires, o Jornal do Senado fica por aqui. Acompanhe agora as notícias da Câmara dos Deputados. Boa noite.
0: Boa noite e até amanhã.
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25: Câmara pode tornar imprescritível crime sexual contra menores de 12 anos.
26: Proposta amplia a bolsa permanência do ProUni para alunos de meio período.
25: Deputados obrigam elaboração do plano de assistência social a cada década.
26: Boa noite. A Câmara aprovou proposta que obriga o governo a elaborar o plano de assistência social a cada 10 anos. A repórter Maria Neves tem mais detalhes sobre o texto que já foi encaminhado ao Senado.
27: A Comissão de Constituição e Justiça da Câmara dos Deputados aprovou o projeto que obriga o Poder Executivo a elaborar periodicamente o Plano Decenal de Assistência Social. Pelo texto da deputada Laura Carneiro, do PSD do Rio de Janeiro, a cada 10 anos o poder público deve prever metas e estratégias para melhorar o atendimento à população mais vulnerável. Laura Carneiro explica que o país conta conta atualmente com um plano de assistência com vigência entre 2016 e 2026. No entanto, ao contrário do que ocorre na educação, a elaboração do planejamento decenal ainda não é obrigatória por lei. Na opinião da parlamentar, estabelecer metas e diretrizes claras é fundamental para garantir a estabilidade das políticas de assistência social.
1: Em última análise, o mais importante é manter os programas de assistência social. Já é uma prática recomendada pela LOAS e agora a gente vai torná-la obrigatória. Esse plano decenal vai fortalecer as políticas públicas e evitar que a gente tenha qualquer tipo de retrocesso quando se avança numa política que atingiu aquelas determinadas metas.
27: A proposta aprovada determina que as metas do Plano Decenal de Assistência Social sejam elaboradas com base nos dados oficiais do Sistema Único de Assistência Social. Ainda de acordo com o texto, o Conselho Nacional de Assistência Social será responsável por aprovar e acompanhar os resultados do planejamento em conjunto com o governo federal. Da Rádio Câmara de Brasília, Maria Neves.
3: Comissões.
7: Presidente da Comissão de Previdência, Assistência Social, Infância, Adolescência e Família, Bruno Ganem, do Podemos de São Paulo, faz um balanço positivo dos trabalhos do colegiado. Para ele, a estratégia de priorizar projetos de consenso permitiu destravar votações e acelerar a análise de propostas.
8: Um comum acordo entre todos os membros, a gente buscou priorizar as pautas consensuais e tem sido uma experiência muito bem sucedida. Quero, inclusive, parabenizar todos os membros pela forma com que permitiram que a gente buscasse esses projetos de consenso, e o que a gente descobriu é que são centenas de projetos que todo mundo é favorável, mas por uma outra razão acaba ficando parado, porque a gente perde muito tempo olhando aquilo que não é consenso.
7: Bruno Ganem afirma que a comissão está perto de zerar a fila de projetos consensuais, muitos deles voltados à proteção de crianças e adolescentes. O deputado também destaca avanços na pauta previdenciária a partir da construção de convergências entre os parlamentares.
3: Educação.
7: Avança na Câmara projeto que amplia a bolsa permanência do ProUni para estudantes de meio período. O texto foi aprovado na Comissão de Educação, como informa a repórter Júlia Lopes.
9: Estudantes matriculados em cursos de meio período poderão passar a ter acesso à bolsa permanência do programa Universidade para Todos, o ProUni. O projeto do deputado Túlio Gadelha, do PSD de Pernambuco, foi aprovado na Comissão de Educação da Câmara dos Deputados. Atualmente, a legislação prevê o benefício apenas para estudantes de cursos presenciais em período integral, com carga horária mínima de 6 horas diárias. Na prática, a proposta retira o critério de carga horária mínima do curso de graduação para a concessão da bolsa. O programa Bolsa Permanência é um auxílio financeiro mensal destinado a estudantes de graduação em situação de vulnerabilidade socioeconômica. O objetivo é evitar a evasão universitária, ajudando no pagamento de despesas como moradia, alimentação e transporte. O valor atual da bolsa é de R$ 700 e atende bolsistas do ProUni com renda familiar por pessoa de até um salário mínimo e meio. O relator da proposta, deputado Pedro Kizai, do PT de Santa Catarina, também incluiu no texto aprovado que o Ministério da Educação poderá exigir frequência e aprovação dos estudantes para a garantia do benefício.
10: Nós deixamos aberto e claro na lei que o Ministério da Educação vai exigir frequência, aprovação. Por quê? Porque se ele está recebendo dinheiro público do ProUni e mais uma bolsa permanência, ele agora precisa o quê? Dar conta do recado, como a gente diz. Dar conta, estudar, frequentar, aprovar e se profissionalizar.
9: A proposta que amplia o acesso à bolsa permanência para estudantes de graduação em cursos de meio período segue agora para análise na Comissão de Finanças e Tributação da Câmara dos Deputados. Da Rádio Câmara de Brasília, Júlia Lopes.
26: Rafael Brito, do MDB de Alagoas, defende a ampliação do programa Pé de Meia para todos os estudantes do ensino médio da rede pública, sem restrições de renda. O deputado argumenta que a permanência na escola é um desafio que vai além da condição socioeconômica das famílias.
25: Rafael Brito afirma que a experiência do programa Cartão Escola 10 em Alagoas inspirou o Pé de Meia e contribuiu para reduzir a reprovação e a evasão escolar. Ele acredita que a universalização do benefício fortalece a educação e incentiva mais jovens a concluírem o ensino médio.
3: E quando a gente criou aqui em Alagoas, a gente criou o programa de forma universal. Todo aluno que está matriculado no ensino médio das escolas públicas de Alagoas recebe um cartão Escola 10, o que fez com que a nossa taxa de reprovação caísse, o que fez com que o percentual de estudantes em atraso caísse e o que fez principalmente com que Alagoas pudesse praticamente dobrar o número de concluintes no ensino médio por ano. Antes de existir o programa, em Alagoas se formavam aproximadamente 26 mil estudantes e no ano passado se formaram 47 mil estudantes.
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24: Saúde.
26: A Comissão de Saúde aprovou a exigência de desfibriladores em locais de grande circulação. A repórter Sofia Peçanha traz mais informações sobre a proposta.
12: A Comissão de Saúde aprovou o projeto que torna obrigatória a presença de desfibriladores externos automáticos em locais de grande concentração de pessoas, ambulâncias e veículos de resgate em todo o país. O desfibrilador serve para aplicar choques elétricos controlados que ajudam a restabelecer o ritmo normal do coração em caso de parada cardiorrespiratória. O texto aprovado reúne 11 propostas que tratavam da instalação de desfibriladores em diferentes locais. Por isso, o relator, o deputado doutor Luiz Ovando, do PP do Mato Grosso do Sul, optou por estabelecer critérios mais objetivos para definir os locais obrigados a disponibilizar os equipamentos. A medida valerá para eventos artísticos, esportivos e comerciais com circulação superior a 1.000 pessoas por dia, além de aeroportos, portos, rodoviárias e estações ferroviárias. O texto também inclui trens, aeronaves e embarcações com capacidade para 500 ou mais passageiros, academias com pelo menos 1.000 alunos matriculados e ainda ambulâncias e veículos de resgate. Durante a votação da comissão, o deputado Luiz Ovando, que é cardiologista, destacou que a presença dos equipamentos pode ser decisiva em caso de parada cardíaca.
13: Sua disponibilização será fundamental para permitir a rápida intervenção em casos da parada cardíaca, o que aumenta as chances de sobrevivência da vítima. A presença do aparelho, combinado com o treinamento do pessoal para seu uso, pode salvar vidas.
12: Pelo projeto, os responsáveis pelos estabelecimentos deverão adquirir os aparelhos, garantir sua manutenção e disponibilizar profissionais capacitados para realizar manobras de reanimação cardiopulmonar e operar o equipamento. Além disso, os desfibriladores deverão permanecer acessíveis durante todo o período de funcionamento dos locais que recebem público. Em caso de descumprimento, o texto prevê advertência na primeira autuação, multa de R$5.000 e possibilidade de interdição do estabelecimento. A multa poderá ser dobrada em caso de reincidência. O projeto que torna obrigatória a disponibilização de desfibriladores cardíacos em locais de grande concentração de pessoas será analisado pela Comissão de Constituição e Justiça. Da Rádio Câmara de Brasília, Sofia Peçanha.
24: Desenvolvimento Regional.
25: Maria do Rosário, do PT, defende a aprovação de projeto de sua autoria que cria regiões de insegurança hídrica no Rio Grande do Sul. Ela argumenta que a metade sul do estado enfrenta secas recorrentes com falta de água potável para a população e para a agricultura familiar.
14: Para resolver essa situação de cada ano novos decretos de emergência, nós queremos que a metade sul do Rio Grande do Sul, onde a seca tem se instalado a cada ano, ela seja declarada como uma área de insegurança hídrica. Essa proposta, ela vem de acordo com os objetivos do Milênio das Nações Unidas, que diz que a segurança hídrica é um dos princípios para garantia da qualidade de vida. E a prevenção exige a gente atuar sobre as mudanças climáticas de forma a termos infraestrutura adequada na capital, Porto Alegre, nas grandes cidades e nas pequenas também.
26: Maria do Rosário elogia o esforço do governo federal no socorro ao Rio Grande do Sul, especialmente após as enchentes que atingiram o estado em janeiro de 2024. Ela também defende investimentos em infraestrutura, defesa civil e recuperação ambiental contra os impactos das mudanças climáticas.
25: Projeto de Zé Silva do União de Minas Gerais proíbe a reconstituição de leite em pó importado para a produção de alimentos para o consumo humano. Segundo o deputado, a ideia é proteger mais de 1 milhão de produtores rurais que enfrentam uma queda no preço do leite.
2: O produtor não precisa de favor do Congresso Nacional, não precisa de favor do governo, ele precisa de respeito. E esse respeito é a aprovação do meu projeto, que já temos já um efeito prático no Paraná. Já foi proibido por uma lei estadual e já no primeiro mês reduziu a importação da metade de leite que o Paraná importava. Então está claro que é preciso aprovar esse projeto.
26: Zé Silva argumenta que a proposta pretende reduzir os impactos da importação de leite em pó sobre a cadeia produtiva nacional. O projeto já foi aprovado na Comissão de Agricultura e aguarda análise na Comissão de Constituição e Justiça.
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0: aprova aumento de pena para responsáveis legais nos casos de homicídio contra menores com deficiência. A repórter Silvia Munhato tem mais detalhes da medida.
1: A Comissão de Defesa dos Direitos das Pessoas com Deficiência aprovou o projeto que aumenta a pena para pais, mães ou responsáveis legais que praticarem homicídio contra crianças e adolescentes com deficiência. O relator na comissão, deputado Márcio Onaiser, do Solidariedade do Maranhão, defendeu a mudança.
2: Justifica-se a opção pela instituição de uma circunstância qualificadora por serem os pais e responsáveis aqueles com maior obrigação de zelar pela proteção e pelo desenvolvimento de crianças e adolescentes com deficiência.
1: O deputado especificou que a pena será de 12 a 30 anos de reclusão, acrescida de duas causas de aumento, um terço até a metade pela deficiência e dois terços pela autoridade do agente. O projeto que aumenta a pena de responsáveis legais que praticam homicídio contra crianças e adolescentes deverá ser analisado agora pela Comissão de Previdência, Assistência Social, Infância, Adolescência e Família. Da Rádio Câmara de Brasília, Silvio Minhato.
3: Transportes. Kim Kataguiri, do Missão de São Paulo, é um dos autores da proposta que limita a alíquota máxima do IPVA a 1% do valor do veículo. O objetivo, segundo o deputado, é tentar tornar a carga tributária mais justa.
4: Então, o governador, a Assembleia Legislativa, vai poder decidir entre 0% a 1% do valor venal do veículo, e a principal base de cálculo passa a ser o peso do veículo e o seu impacto ambiental. A gente se espelhou na legislação do Japão, de alguns países europeus e de alguns estados dos Estados Unidos, que consideram que o peso, ele é uma forma justa de se calcular o tributo sobre o veículo, porque quanto mais pesado o veículo, maior o impacto dele sobre o asfalto, maior a necessidade de manutenção das vias.
0: A proposta de Kim Kataguiri prevê compensar a redução da arrecadação com cortes de despesas do poder público, como a limitação de gastos dos legislativos e de publicidade institucional. Para o deputado, a medida aumenta a receita pública sem criar mais impostos.
3: Segurança Pública. Avança na Câmara a proposta que torna imprescritíveis crimes sexuais contra menores de 12 anos.
0: Conheça detalhes da matéria na reportagem de Paula Bittar.
5: A Comissão de Constituição e Justiça da Câmara aprovou a proposta de emenda à Constituição que torna crimes sexuais cometidos contra menores de 12 anos de idade imprescritíveis. Hoje, por exemplo, o crime de estupro de vulnerável prescreve em 20 anos e a contagem para a prescrição começa a partir dos 18 anos da vítima, a não ser que a ação penal já tenha sido iniciada em data anterior. A relatora na comissão, deputada Júlia Zanatta, do PL de Santa Catarina, avaliou que a proposta fortalece a dignidade e a integridade sexual das crianças. Ela também citou um caso recente para defender a importância da medida.
6: Uma notícia muito triste vinda do Ceará: uma bebê de 10 meses morreu porque foi estuprada por dois homens, um de 22 anos. E me surpreende estupro contra vulneráveis não ser ainda imprescritível.
5: A proposta que torna crimes sexuais cometidos contra menores de 12 anos de idade imprescritíveis ainda precisa ser analisada por uma comissão especial e depois segue para apreciação do plenário, onde precisará ser votada em dois turnos. Outra proposta aprovada pela CCJ foi projeto que determina a monitoração eletrônica dos condenados em primeira instância pelo crime de estupro de vulnerável. De acordo com o Código Penal, o crime de estupro de vulnerável consiste em ter conjunção carnal ou praticar outro ato libidinoso com menor de 14 anos e tem pena de reclusão de 10 a 18 anos. Esse projeto já pode seguir para análise do Senado, a menos que haja recurso para votação antes pelo plenário da Câmara. Da Rádio Câmara, de Brasília, Paula Bittar.
3: Meio Ambiente. Projeto de Felipe Beccari, do Podemos de São Paulo, aumenta a pena para crimes de maus tratos contra animais cometidos com o objetivo de divulgação em plataformas digitais. A proposta busca combater desafios e competições que incentivam esse tipo de violência na internet.
7: A gente vem com esse projeto para poder dar uma contra-resposta, dar uma resposta imediata, né, dizendo que essa crueldade, que é com o fim de diversão, com o fim de competição nas plataformas digitais, ela tem que ser freada urgentemente. Né? Então, isso foge daquele habitual dos maus-tratos na rua, nas denúncias que a gente atende. Então, esse projeto vem ampliar, dobrar a pena praticamente para quem comete o maus-tratos com esse fim. Não porque queria cometer maus-tratos ou porque não gosto do animal, mas simplesmente por uma gincana.
0: A pena atual para maus-tratos a animais pode chegar a 5 anos de prisão. Com a aprovação do projeto, quem cometer o crime com o objetivo de divulgar em plataformas digitais pode ter a pena praticamente dobrada. Felipe Beccari alerta que a prática tem crescido de forma silenciosa, especialmente durante a madrugada.
3: Termina agora o Jornal Câmara dos Deputados, produzido pela Rádio Câmara, com trabalhos técnicos de Wellington Teles e apresentação de Val Monteiro e Márcio Aquilissardi. Uma boa noite para você.
0: Você fica agora com as notícias do Tribunal de Contas da União. Boa noite.
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9: O Tribunal de Contas da União avaliou como universidades e institutos federais organizam a área de tecnologia da informação. A auditoria analisou se o modelo adotado garante o funcionamento dos sistemas que apoiam atividades como ensino, pesquisa e gestão. O trabalho identificou problemas como falta de integração entre as instituições, compras feitas de forma isolada e carência de profissionais especializados. A fiscalização também identificou dificuldades para acompanhar os gastos com tecnologia. Para o TCU, as falhas podem aumentar os custos e reduzir a eficiência dos serviços. O tribunal recomendou medidas para ampliar e melhorar o planejamento da área de tecnologia da informação nas instituições. Saiba mais em tcu.gov.br.
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1: Meia-noite, 28. 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
4: 1:27. 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

0: 12:29, Arauto.
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2: Dois para as três, Arauto.
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2: E 27, Arauto.
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2: 4 para as 4. 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
2: Quatro e 28, Arauto.
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0: 5:27, Arauto.
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Muito bom dia! Agora são 6:02, iniciando mais uma manhã aqui do Bom Dia Aralto, e hoje com Alemãozito. É nas férias do Marcelo Frai, a gente vai se revezando, e agora a partir de hoje até semana que vem, Alemãozito aí no início da manhã aqui na Aralto com vocês. Temperatura de 18 graus e 4 décimos aqui na capital nacional do chimarrão, e a chuva se faz presente nesse início de manhã. E como a previsão nos mostra, né, teremos instabilidade até quinta-feira, aí com bastante chuva. Daqui a pouco a gente já vai atualizando a nossa previsão do tempo com Rafael Cunha também, que vai trazendo as informações. E você que nos acompanha já acorda cedinho de manhã, 3793-3000, pra você mandar seu recadinho, pra você mandar o seu bom dia pra cá. E a gente vai interagindo nesse início de manhã. Trazendo música, trazendo informação, esse é o Bom Dia Aralto. Agradecendo a companhia e audiência de cada um de vocês, você que já está no trânsito, dando aquela carona pra gente, você que tá acordando cedinho, tomando seu chimarrão. Vamos juntos até às 9 horas da manhã com o Bom Dia Aralto. E claro, com muita música pra gente acordar com aquele alto astral, né? Pra dar aquele pontapé inicial no nosso dia. Bom dia! Verne e Companhia, abrindo nosso bloco musical aqui no Bom Dia Aralto.

0: 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Bom dia! 6:12, Edinho amanhecendo com instabilidade aqui na nossa região. E falando em instabilidade.
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0: Acionando por aqui Rafael Cunha para as primeiras informações do dia, falando sobre o tempo no oferecimento de Agrocomercial Câmara, mudas de frutíferas, fertilizantes foliar, Set Grow, aplicação em canteiros de mudas, alta rentabilidade e também desenvolvimento. Rafael Cunha, bom dia.
3: Muito bom dia a todos que nos acompanham. A máxima hoje na região alcança os 25 graus e teremos mais um dia chuvoso. A tendência para amanhã, quarta-feira,

0: E vamos mandar abraço pro pessoal que já está interagindo, que acordou cedinho, tá mandando mensagem aqui pra gente através do 3793-3000. Foto de Chimarrão, bom dia! Olha só, mandar um abraço especial aqui ao seu Valmiro, a turma que tá na companhia antes das 6 horas, já mandou mensagem aqui, foto de Chimarrão, amanhecendo cedinho, né? E já tomando aquele mate verde, né? Bom dia, aqui também ao Fruc, turma de Sampaio, mais um dia de chuva, verdade. É, estas tem nome Andrej, né? Que a vasco me amarra de vetro, né? Me mesa só metralas ou visqueto, né? Bom dia, Alemãozito, estamos sempre na companhia. O Marcelo, hoje, você desde as 5, sempre na audiência da 90,5. José Fernando Spiazzi, linha Rancel, abraço, meu amigo, obrigado pela companhia, uma ótima terça-feira pra vocês, e em especial, obrigado também à turma, né? Que vai dando aquela força pro Alemãozito, a gente vai se virando aí, ajudando também nossos colegas, né? Em férias, e a gente vai cobrindo outros horários aqui, né? Aprendendo novas funções, né? E assim é a vida, né? Manda um abraço nosso amigo Paulo, a turma é do Lens, já tá passando cedinho por aqui, a turma tá indo trabalhar, né? Então, para quem tá saindo já de casa, para quem vai sair daqui a pouco, um ótimo dia de trabalho, uma ótima terça-feira. E obrigado mais uma vez aí pela sintonia aqui no Bom Dia Arauto. Seis e 16, Arauto.
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0: Na região dos vales, 18 graus.
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Iniciando mais um bloco musical com La Montanara e a valsa Bodas de Ouro, essa bonita valsa que vai especial, turma que comemora essas Bodas de Ouro, né? Momento especial na vida do casal sempre. Daqui a pouquinho tem notícia por aqui.

E por aqui vamos trazendo as primeiras informações, as primeiras notícias desta manhã de terça-feira. 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E Rio Grande do Sul entra em alerta. A sequência de temporais extremos, granizo e vendavais aumentam o risco de novas enchentes. O Rio Grande do Sul vive uma nova fase de instabilidade severa, marcada por uma sequência de eventos extremos de chuva, granizo e vento forte. Em apenas 15 dias, 3 episódios de precipitação intensa atingiram o estado. Cenário associado ao fortalecimento do El Niño, que pode se agravar nos próximos meses. Na segunda-feira, ontem, dia 27, os temporais provocaram estragos em diversas regiões gaúchas, no norte e noroeste do estado. Municípios como Não Me Toque, Ernestina, Santo Antônio do Palma, Victor Greff, Colorado e Lagoa dos Três Cantos registraram queda de granizo, chuva intensa e rajadas de vento. Em Não Me Toque, a Defesa Civil recebeu mais de 70 chamados para destelhamentos e quedas de árvores e também de postes. E agora, notícia local aqui em Venâncio Aires. Lidera mobilização regional para implantação de batalhão da Brigada Militar e Delegacia da Mulher. O prefeito de Venâncio Aires, Jarbas da Rosa, esteve na tarde desta segunda-feira na Secretaria do Estado de Segurança Pública, em Porto Alegre, para entregar um ofício solicitando a implantação de um batalhão ou companhia independente da Brigada Militar e de uma delegacia especializada atendimento à mulher, com sede no município. A solicitação foi recebida pela Secretaria Adjunta da Segurança Pública, Adriana da Costa. Essas foram as nossas primeiras informações do dia. Tem muito mais aqui no Bom Dia Arauto. Por aqui, seguindo nossa parte musical, Amélio Fassbinder e a Rancheira do Alemão. Bom dia, agora são 6 horas 27 minutos.

0: 6:36 e vamos juntos mateando, né? Fiz um chimarrão especial aqui pra acordar bem, né? Começar esse ritual, e sei que muitos fazem, né? Tomar o chimarrão de manhã antes de ir pra lida do dia. Atualizando também o nosso WhatsApp aqui, a turma que vai interagindo, quer dar hoje mensagem, chega de, pode ser de voz, pode ser por escrita, né? Vamos desejar coisas boas uns para os outros e assim começamos muito bem o nosso dia, né? 3793-3000 Trai Siba, não entrai, Trai Townsend, é o nosso WhatsApp aqui pra turma interagir, participar. Quem mandou um bom dia aqui é a dona Neuve Heller. Bom dia, uma ótima terça-feira pra você. Obrigado pela sintonia, obrigado pela companhia. Pedindo música aqui, Barco do Amor dos Atuais, a Elisete Weschenfelder, lá de Rincão de Souza, né? Também já tá mateando cedo, começando o dia com aquele bom chimarrão. E que chimarrão, hein? Que capricho! É mais um chimarrão aqui, olha só, esse é um topetudo em especial aqui, né? Bom dia, Lamonzito, Alas Kud, hora sagrada, tomar um chimarrão e ligado na Arauto. Hoje saiu o moro da cidade de Roca Salles, é da Cid, véi, o seu Edson Kramer, mandando aqui, mas olha só, tu vai ter que me ensinar a fazer um chimarrão assim, né? Os meus barrancos aqui é que nem castelhano em dia de chuva, né? Alagapoto falta se a gente tem que parar, gato, né? Esse aqui que tu fez aqui, olha, homenagem então à cidade de Roca Salles, te toio, né? Te estive, tadelo, né? Green Xiaomi Hunkute, do Cid aus, né? Ui, até não, mola. Ich nehme meine Kanne ab, torria, né? Pra não passar vergonha. Ai, ai, ai, ai. Também a Noemi Morte da Silva, turma de Teutônia, também amanhecendo por lá o dia, né? Com pancadas de chuva. E do mesmo modo, quem manda pra gente aqui é a Ivete Presser também, de Lajado, a turma de Lajado na companhia, também iniciando o dia com chuva, né? Dê uma olhada nas redes sociais também, diversas pessoas que nos acompanham de cidades diferentes, né? Postei uma foto aqui na página Lemonzito hoje de manhã e essa chuva, essa pancada de chuva, né? Sendo praticamente a nível Rio Grande do Sul, né? Iniciou a terça-feira com pancadas de chuva aqui na nossa região.
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0: Na região dos Vales, 18 graus.
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0: Pedido da Elisete Weschenfelder, Os Atuais e o Barco do Amor. Bom dia! 6:45.

0: Que chegando esse momento especial, é chegando nossa hora do mate, a turma aqui tá marchando nesse início de terça-feira, é a nossa hora do mate por aqui no oferecimento de Delex Ferragens e 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Esse momento, né, pra gente começar bem o dia e claro, também destacando a música gaúcha aqui no Bom Dia Arauto.
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0: Os Monarcas, Bugio de Fole Solto, bom dia.

Formação Os Monarcas e o Bugio de Fole Solto aqui na nossa Hora do Mate. E como é bom começar o dia com aquele mate, com aquele chimarrão. E olha só, eu recebi a mensagem aqui falando em mate chimarrão. A Lorene Maria, né? Chimarrão com bolacha de manteiga e na escuta do programa. Agora deu até fome junto aqui, só de pensar nas bolachas de manteiga. E aí, acompanhada com um bom chimarrão das Isilvacei Agudas, né? E Medson Bitron. Mas vamos domar, né? Se a gente tem uma receita pra fazer, é fazer umas bolachas de manteiga das TV Trompeduzza, né? Aí a gente chama de Arbat, que é principalmente pessoal do interior, são kleine Stockmacher, né? A de mama, ima uba auf der Balkon drauf, né? São plech, ima mit so bolacha trinkel, wenn man da kann so heli in die Küche gehen, so zwei, drei bolacha hola, in die Tasche toba und se foi, nama de Arbat. É, coisas, né, que a gente acompanha, né, e certamente mais famílias fazem isso, né, não é só nós. Essa de ticrabatura rola da anacrepran a pau, não, mané. E falando em chimarrão, bom dia, vamos que vamos, que foto, hein, mas seu Gilmar Silveira por aqui, que foto especial aí, começando o dia com aquele chimarrão na frente do fogaré, do braseiro, né, do fogão a lenha. Era, você estaria enchendo pelo torria, né, de manha te afoia capau torria, gão, tá, senhor, tem de ver o chão frio, anfengen schweine, brodas, se amarra muito, chão que é, se afoa a chava, né, abraço. Aí, seu Gilmar, tudo de bom aí pra vocês, pessoal ali da região de Monte Alverne, aquela região, abraço especial aí pra vocês, bom dia, ótima.

0: Faltando um minuto para 7 horas. Bom dia.
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5: Bom dia, que a paz de Deus esteja com todos vocês. A palavra bíblica para hoje nós encontramos no Salmo 44, versículo 8, onde diz: em Deus nos temos gloriado continuamente e para sempre louvaremos o teu nome. E da carta de Paulo aos Efésios, capítulo 5, versículo 19, cantem e louve com o coração ao Senhor. Em nossos cultos, em nossos coros e comunidades, muitas pessoas não cantam porque têm vergonha, pois não sabem cantar. O canto é também uma oração, um jeito de falar com Deus. Então não importa se cantamos bem ou mal, se o canto for sincero e de coração, ele chegará aos ouvidos de Deus com a mais linda melodia. E que assim a bênção, a graça e a paz de Deus esteja com todos vocês nesse dia. Amém.
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tudo o que você sempre quis. Sop, o Alfonso Calop. É no ritmo das músicas instrumental e assim a gente vai amanhecendo essa terça-feira. É começando a clarear o dia. Muitas nuvens aqui se faz presente na capital nacional do Chimarrão.

0: informação. E por aqui vamos atualizar novamente a previsão do tempo. 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Então, retornando Rafael Cunha aí com a nossa previsão do tempo. Bom dia!
1: Muito bom dia a todos que nos acompanham. A máxima hoje na região alcança os 25 graus e teremos mais um dia chuvoso. A tendência para amanhã, quarta-feira, é diminuir na casa dos 16, com máximo em 23 graus e também com um dia chuvoso durante todo o período. Já na quinta-feira, existe a expectativa para o fim da chuva e aí sim a nebulosidade e possibilidade, inclusive, do aparecimento do sol. Temperatura reduz um pouquinho, mínima de 13 com máxima de 21 graus. Com as informações do tempo, a Rafael Cunha.
0: Obrigado, Rafael, e ficamos na expectativa, né? De quinta-feira, o tempo firmar, né? E temos tempo seco novamente na nossa região. Agora 7:10. Bom dia para você que tá acordando agora, uma excelente terça-feira. Para você que já vem nos acompanhando, um grande abraço. Tô vendo pessoal através do aplicativo, a internet, né, de muito longe, pessoal nos acompanhando também. Um abraço especial para essa turma que está sintonizada através do 90,5 do seu rádio, mas também a turma que nos acompanha através da internet. Bom dia! Ótima terça-feira. E por aqui no fundo do baú, né? Corpo e alma, num baile de chope.

0: minuto, alegria, informação, banda Canova e o dobrado do Ode. Vai pra gente acordar aí com alto astral nessa manhã de terça-feira. Já que o sol não vem brilhar hoje, né? Vamos nós brilhar por ele, né? Vamos fazer a nossa parte. 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Grande abraço a nossa amiga Sol, também ao Zé, né? Nossos amigos aí da confeitaria, né? Da Sol. Abraço aí, turma de Linha Sapé, sempre na companhia. Atualizando nosso WhatsApp aqui também, bom dia, Alemonzito, Alas Kut, sempre na companhia, toca uma música do Líder Som pra recordar uma ótima terça-feira a todos nós. Ô, Jorni, grande abraço, meu amigo, Alas Kut, Jorni Aleia, né? Abraço pra vocês depois, mas vamos trazer aqui uma do Líder Som pra gente recordar, né? Com certeza. Por aqui também mandando a Paula, né? Mandando seu bom dia, né? Pedindo a senha, né? Da promoção do Café Colonial, né? Confeitaria da Sol, né? Abraço aí pra vocês. Então acesse lá a plataforma digital de sorteios. E olha só, eu falei antes, né? De pessoas de muito longe acompanhando a nossa programação, né? Tem a turma aqui, né? Da nossa região que está sintonizado pelo rádio, mas também a turma que está sintonizado através da internet, né? Bom dia, na escuta aqui em Joinville, Santa Catarina, criador do Jardim Museu em homenagem aos colonos alemães. Foi eleito o jardim mais bonito do Brasil em 2024, né? Recebi esse vídeo, né? Do jardineiro em casa, né? Abraço aí pra você, obrigado aí pela sintonia. Estávamos conversando através do Instagram, né? E agora interagindo também através do rádio. Uma ótima terça-feira pra você, meu amigo. E que bonito, né? Esse jardim aí que recorda os nossos antepassados, né? E valoriza também as nossas origens, né? Grande abraço. E pra você ver, né? Foi eleito o jardim mais bonito do Brasil em 2024 em homenagem aos colonos alemães. Grande abraço. Alas Kut, my friend. Sete e 19, Arauto.
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Nosso amigo Johnny, banda líder som, pra gente recordar aqui o Dobrado Alegre. Bom dia!

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E por aqui, chegando novamente notícias aí na manhã desta terça-feira, no oferecimento de Box Auto Center, pneus nacionais importados, balanceamento e geometria computadorizada 3D, freios, suspensão, escapamentos, troca de óleo e higienização do ar-condicionado. 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E quem sempre traz as notícias ao vivo nesse horário aqui é a Bianca da Silva, só que ela está em deslocamento para averiguar uma ocorrência de acidente com possível óbito, né? Então a gente vai trazer as informações por aqui e logo mais trazendo mais informações a Bianca da Silva, né? Desse acidente que aconteceu aqui em Venâncio Aires. E dois homens são presos por tráfico de drogas no bairro Bela Vista, em Venâncio Aires. A brigada militar abordou um carro após receber informações sobre o caso e prendeu dois suspeitos. Com eles foram apreendidas 16 porções de cocaína e dinheiro. Após atendimento na UPA, a dupla foi encaminhada à delegacia de polícia. Venâncio Aires busca reforço na segurança pública com companhia independente da Brigada Militar. Lideranças do município entregaram um dossiê à Secretaria Estadual da Segurança Pública e solicitaram a instalação de uma companhia com comando próprio. Também foram pedidos reforço no efetivo da polícia e a criação de uma delegacia especializada no atendimento à mulher. Se instalada no município, sede beneficiaria cerca de 92 mil pessoas de municípios como Venâncio Aires, Boqueirão do Leão, Passo do Sobrado, Mato Leitão, Gramado Xavier e também a cidade de Vale Verde. Na sequência, né, durante a manhã, vamos atualizando as informações e a Bianca da Silva vai trazer essas informações, né, desse acidente que aconteceu com possível óbito. E por aqui vamos seguindo nossa manhã, Eco do Minuano, Gaúcho 100%.

0: 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Banda Ecos, Vens tu no Jumpis. É, vamos aproveitar, né? Mas como diz a música, né? Das junge Leid Girl von 80 Jahren gibt auch schon older Leid, né? Von in die 20 Jahre, né? O jeito de pensar, por muitas vezes, o jeito de agir, né? Mas vamos aproveitar o hoje, né? Vamos aproveitar o agora, vamos aproveitar essa terça-feira, que o futuro a Deus pertence. Um abraço especial, meu amigo Alceu Pressler, dona Cledi, lá de Centro Linha Brasil, acompanhando nossa programação. Bom dia! E também iniciou o dia lá com pancada de chuva. É da Sato Xongarentorimar, né? Como na nossa região aí, com bastante instabilidades nesse começo de manhã. Agora que deu uma cessada, né? Deu uma diminuída e o dia amanhece aí nubladão e claro, com possibilidades pancadas de chuva em toda a região. Alô, Bruna! Alô, pessoal da Chafariz, Perfuração, né? Nossos amigos aí de Lajeado, de frente aí, quase entrada aí de Marques de Souza. Abraço pra vocês. E é, estamos se programando aí pra fazer o acompanhamento também da perfuração e da manutenção também, né? Tenho essa curiosidade e certamente muitos do que acompanham a página Alemãozito também, pra gente mostrar isso, como é que funciona, né? Grande abraço aos nossos amigos da Chafariz, grandes parceiros aqui da Arauto FM também. Alas Cudas! Vera Volzan Crina Chimarão Andrenga, Zenias Crina Mata Andrenga, né? Por aqui, bom dia, Alemãozito, é o Altair e a Dalvi Bonen de Monte Alverne. Estamos escutando o programa, queremos escutar a música Onde Andas, né? Do Monte Azul. Obrigado aí, seu Altair e a Dalvi Bonen, né? A turma que tá na companhia, estão pedindo música aqui na programação. Guten Dienstag für euch, meu amigo Fábio Schwertz, né? Linha Santa Cruz do Sul, pedindo música do Vox 3, batendo as asinhas, né? Ai, ai, ai, ai, ai. Chomões Frigel, é, batendo as asinhas. Xenzo, Xenzo, Alas Cudas. E por aqui, good morning, Alas Cu, tudo bem, Alemãozito? Estou aqui em Lontra, Santa Catarina, no Vale Europeu, tratando as vacas e ligadinho no seu programa. Conheci Arauto através dos seus vídeos da internet. Olha só, aqui a cultura alemã é forte. Um abraço, Alexandro Parker. Toca aí pra nós aquela em alemão, tudo é possível. Alles ist möglich, né? E ele mandando vídeo aqui pra gente, seu Alessandro Parker, então acompanhando. É deste Hemmasanfetra, né? De Kija, de Oxa, né? Abraço aí pra ti, Alles Cudas. Pessoal em Lontras, né? Em Santa Catarina, acompanhando a nossa programação. Guten Dienstag, Alles Cudas, unser Freunde. Turma aí de Santa Catarina. E essa é as vantagens da internet. Eu sempre digo isso aí, né? Eu que trabalho com vídeos na internet também, né? A gente se aproxima de pessoas distantes, mas o que não pode acontecer, a gente se afastar das pessoas que estão ao nosso redor, né? Viver numa bolha, né? A internet nos possibilita a estar em lugares diferentes, se conectar com pessoas diferentes, e isso aumentando o nosso vínculo de amizade. E é isso aí, é aumentando o nosso vínculo de amizade, né? Que a gente tem, né? E quando a gente vai para lugares diferentes, assim, a gente já conhece muitos amigos e que bom tirar do virtual e trazer pro pessoal, né? Coisa boa demais. Abraço aí, Alexandro Parker, Alas Cudas, Turoi Xende Remas a Fetragam. Dezoito para as oito, Arauto.
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4: Na região dos vales, 18 graus.
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jeito que você sempre quis. Os hermanos e a farinha na pista. Daqui a pouquinho aqui informações, né? Diretamente aí do local do acidente da Bianca Silva, atualizando esse acidente que aconteceu aqui em Venâncio Aires.

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1: E como já vinha adiantado, né, Bianca da Silva já atendendo essa ocorrência nesse sinistro com vítima fatal em Venâncio Soares. Bom dia, Bianca.
2: Bom dia, Lemonzito. Bom dia também aos nossos ouvintes. Exatamente, um sinistro de trânsito, nem podemos dizer assim um sinistro de trânsito, né? Uma jovem de 30 anos saía da sua residência, da garagem da sua residência, e a polícia aí trabalha com duas hipóteses. Ou de que ela estava dentro do veículo e por algum motivo que a gente ainda não sabe, teve que sair com o veículo em movimento e de certa forma ou a porta ou o veículo acabou atropelando ela, ou de que ela estava fora do veículo e viu que o carro iria correr para trás, uhum, e tentou parar, tentou entrar dentro do veículo e acabou sendo atropelada e bateu a porta nela, né? Mas de qualquer forma foi atropelada pelo seu veículo e veio a falecer no momento, né? Então, uma jovem de 30 anos, a gente ainda não sabe a identificação da vítima, mas muito triste, né? A gente já começar amanhã com uma informação dessas.
1: Todo cuidado é pouco quando a gente fala de carro, fala de moto, né? Então, sempre atenção, né? Mas sinistros acontecem, né?
2: Exatamente. A Brigada Militar, né, estava atendendo ocorrência, bem como o Corpo de Bombeiros e também o SAMU. Os familiares da vítima, claro, estavam no local muito comovidos, né? Não tem como a gente também, enquanto profissional, não ficar comovido com a situação. Então, o que a gente pode deixar aí também de alerta para os nossos ouvintes, né? Muito cuidado com esse tipo de situação quando a gente vai aí manusear um veículo.
1: Solidariedade e também tristeza nossa em anunciar isso, né, Bianca?
2: Exatamente. Fica aí, então, um alerta para os nossos ouvintes também. Muito cuidado ao fazer alguma manobra nesse sentido.
1: Obrigado pela informação. Na sequência, você volta com mais informações.
2: Exatamente.
1: Por aqui, vamos dando sequência no nosso Bom Dia Arauto. Logo mais, temos aí a mensagem do dia.

0: Arauto, alegria, informação, banda magia, vê se volta comigo.
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0: 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E chegando a nossa mensagem do dia. Bom dia, Michael.
2: Bom dia, ouvintes da Arauto 90,5. Vamos para a mensagem desta manhã.
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2: Amigos e amigas da Arauto, quero propor 4 acordos. Vocês topam? Acordo de número 1. Seja impecável com a palavra. Evite usar as palavras contra si mesmo ou caluniar os outros. 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Use o poder da palavra apenas para criar verdade e amor. 2. Não leve nada para o lado pessoal. Nada do que os outros fazem é por sua causa. O que os outros fazem ou dizem é uma projeção da realidade deles, do sonho deles. Quando você se torna imune às opiniões e atitudes dos outros, deixará de ser vítima e se libertará de inúmeros sofrimentos desnecessários. 3. Não fique presumindo coisas. Encontre a coragem de fazer perguntas e de se expressar claramente. Seja o mais claro possível para evitar maus entendidos, tristeza e dramas. Apenas com esse acordo, você pode mudar radicalmente a sua vida. E 4. Sempre dê o seu melhor. Diante de qualquer circunstância, sempre, absolutamente sempre dê o seu melhor. Com isso, você evitará auto-julgamentos, auto-punição e arrependimentos.

0: 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E essa foi a nossa mensagem do dia. E assim a gente vai finalizando mais uma hora aqui do Bom Dia Arauto. Bom dia a você, a toda a região. Uma ótima terça-feira. Obrigado pela sintonia em estarmos juntos aqui. Oito e cinco, Arauto.
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0: E abrindo o nosso bloco musical da última hora, né? Banda Chopão e o Herr Schmidt. A sequência na pedida, Monte Azul, onde andas? Alas Kudas, Kuda Dienste, Freunde.

Ah não, tua alegria, informação, recordando por aqui, musical Águia Azul e mais um shopping. A tua arte semenoda, 8 horas 18 minutos. Seguimos aqui o nosso Bom Dia Arauto, mandando aquele bom dia especial pra você sintonizado. Alô, dona Glaci, mandando seu bom dia. Alas Curas, Ancuda Tinsta. É, meu amigo Clécio Fritzen, lá da Santa Emília, grato, Roma, Mumbopícia, Nomo Fazel, Toy Telefone, que ela é, Medivitron, é, Pícia Abschetsa, né? E pedindo música também aqui de Rotsen e Rosen, né? Especial, hein? Ô, seu Clécio Fritzen, Alas Curas, nosso amigo lá da Santa Emília, sempre na sintonia, também do Boa Tarde Show, sempre na companhia da Arauto, e Holteratio mit Indiros, que ela era extra mochila, vou dizer, né? A Ivene também mandando o seu bom dia, ótima terça-feira por aqui. E a Nair Anemansaidel, bom dia, dona Nair. Comprei um rádio novo só pra poder te escutar, Lemonzito. Parabéns, sucesso. Ô, oh, dona Nair, grande abraço aí pra ti, Alas Curas. E aqui a gente vai se virando, né? E como é bom a gente poder aprender novas coisas, né? Quem, pra quem tá sempre acostumado com o Marcelo Frei de manhã, né? Nas férias do Marcelo, a gente vai se ajeitando, vai aprendendo muita coisa aqui. Hoje, primeiro programa, né, do Lemonzito de manhã. E muda um pouquinho das coisas, né? Mas a gente vai aprendendo. Sempre digo, a gente tem que ter esse intuito de querer aprender algo novo e se desafiar. E aqui é um grande desafio, né? A gente a estar substituindo nosso colega Marcelo Frei, né? Alegria e mais um compromisso e tanto, né? O Marcelo, que é um ícone da rádio, né? Há muitos e muitos anos se fazendo presente nas ondas do rádio. E eu tenho inspiração, né? Eu sempre deixei bem claro isso, né? Aprendi muito com o Marcelo e vou aprendendo, né, com ele, né? Grande abraço, Marcelo, que tá de férias aí, curtindo. Não sei, vai ter vel antes dela, em São Veda do Rio Galo. A Puf Melha Plaza Raipia, Chimarão Trem, Rapadura, onde só vai, daquela. Anzen de Kenza, Pisestris, daquela, né? Dona Ilse também aqui na companhia. Ô, dona Ilse, bom dia, ótima terça-feira. Alemãozito, meu jovem amigão, tens música Noites de Inverno do Monte Azul. Toquei agora há pouco Monte Azul. A turma do serviço aqui tá pedindo. Olha os apelidos da turma aqui, ó. Cascavel.

0: tampinha, tanto faz, e 8x1 e o vovô manso. Olha só, essa é a turma, seu Nécio Krameres, abraço meu amigo, Alas Curas, é, e dele apelido pra turma, né? 8x1. Aí sim, o Cascavel, e olha só, e olha, e o tampinha, né? Olha só. Bom dia, Lemonzito, Altair José Regner na companhia, mandando seu bom dia, meu amigo Robson Deschenfelder de Rincão de Souza, bom dia, Lemonzito, ótimo início de dia e assim seja, né? Pra todos nós, obrigado aí pela sintonia, amigos, Alex Curas.
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0: Oito e 21, Arauto.
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0: Na região dos vales, 18 graus.
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0: 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De volta, Bianca da Silva.
2: Bom dia, Alemãozito. Bom dia também aos nossos ouvintes. A Defesa Civil reforçou o alerta para risco de temporal aqui na nossa região. A previsão indica chuva intensa, como a gente já viu também ao longo da noite, né? Rajadas de vento e possibilidade de granizo nos próximos dias. A orientação é, claro, né, que as pessoas evitem áreas de riscos, acompanhem os avisos oficiais e acionem a Defesa Civil em caso de emergência. Só lembrando que o número da Defesa Civil aqui de Venâncio Aires é 519-3505-5953 e o Corpo de Bombeiros pode ser contatado sempre pelo 193. Além disso, um projeto quer fortalecer a fumicultura e ampliar o valor agregado no Rio Grande do Sul. A proposta apresentada na Assembleia Legislativa cria uma política estadual para incentivar investimentos, inovação e novas oportunidades na cadeia produtiva do tabaco. O objetivo é fortalecer o setor e ampliar a geração de renda para produtores e também, claro, para as indústrias.
0: Obrigado, Bianca. Um ótimo dia de trabalho para você.
2: Obrigada.
0: E por aqui vamos seguindo nossa programação, destacando música gaúcha, os Serranos de Chão Batido. Alô, seu Gerson Trojai, que aí na companhia. Alas Cudas, Freunda!

0: 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Isso é Banda Canecos. Ping Pong Ponga. É, pra entrar no ritmo da alegria. Nessa manhã de terça-feira. Vamos interagir, vamos mandar abraço aqui. Tô com vários recadinhos acumulados aqui através do nosso WhatsApp. A turma que vai participando, vai interagindo, mandando coisas positivas, né? Isso que é o legal, desejando coisas boas uns para os outros, né? E assim vai embalando o nosso dia. Meu amigo Bruno, lá de Santa Rita, no Paraguai, acompanhando nossa programação. Ele botou mais que surpresa na rádio, diz ele, só música buena, valeu. Obrigado aí pela sintonia, amigo. É a turma lá no Paraguai acompanhando a gente através do aplicativo. Mandar um abraço também pra linha General Osório, a Rose Hilário Horbach na companhia. Noite de muito barulho, tinha muito vento e chuva nem foi pra tanto, né? 32 milímetros, mas o tempo se armando novamente, né? É que nem namoro em crise hoje, né? Do nada pode surgir uma pancada, né? Hi, Istetar, nome, né? Meu amigo Milton Browers aí na companhia, mandando áudiozinho. Vamos, Roiga do Rio, até mando, Rio Rota.
1: Aí tamo com muita alemãozinho. Está rindo em Benão, de olhos ao Romreina. Aí no geral, ficou a estrela, a chance, a de 55 milímetros. Passa aqui. Já se André. Aí pode ser que a chora não for fazer loda. E remcou, tá mostrando direito da chora. Ah, não foi muito fatigue. Valeu, um abraço, tchau.
0: Valeu, seu Milton Browers aí na companhia, né? E também chuva na região de Lajeado, né? O dia amanheceu com bastante chuva, né? Aquelas pancadas, deu uma cessada antes, mas agora novamente, que nem eu disse, né? É que nem namoro e casamento em crise, do nada uma pancada, olha, começou a chover por aqui. Mais recadinho de áudio, nossos ouvintes.
2: Bom dia, Arauto, bom dia, Lamonzito, aqui é o Lomar Dalfo de Vale Verde, mais conhecido por Mini, tô ligado no teu programa aí, fiz um chimarrão aqui em Vale Verde, muita chuva, neblina hoje de manhã, meu Deus, quanta neblina. Estamos sempre ligados na Arauto aí, de manhã com o Marcelo, seja bem-vindo, toca uma boa música pessoal de Vale Verde, um abraço.
0: Valeu, meu amigo, turma de Vale Verde, alô Mini, alas cudas, né, fila nebel, darom, né, é só estas, é prenúncio de mais chuva. Meu amigo Marco Antônio na companhia, já tá no volante, tá na direção, tá na companhia, também um bom chimarrão aqui, bom dia, uma ótima terça-feira, um bom dia de trabalho aí pra você, meu amigo Marco Antônio. Bom dia, Dulcine Volney e também o André Schlosser, estamos na escuta, o programa aqui em Linha Sapé, ótimo dia pra você, Lemonzito, e ouvintes da Arauto, valeu Dulcina, o Volney e também o André Schlosser, família Schlosser, lá da Linha Sapé, na companhia. Bom dia, Ali Escudo, estamos na lida do plástico, bom e limpo Volney, esposa Luciana e o filho Wagner, tá de férias, vamos pra lida, e a bolo, queima rana, aqui também mais um recadinho, meu amigo Gerson Trojai, que vai só ter a mito riga plente, mano.
3: Vaz, enchei, tô, raio, pancanicês, tal, pau, gal. 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
0: É, raio, ó, o demustan, enxoba, gapau, que, né, veja, trausa, do que, matarek, no, nas, rei, né, que é um furicreba, momas, e, ó, passa. Tá certo, seu Gerson, ales, curas. Dezessete para as nove, Arauto.
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0: E abrindo nosso último bloco musical aqui. Bom dia, Arauto. Esse medley festa show. E Malus, Rima Froso, que marana no Tinsta.

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Cibatarra, Cibanesta, Wolfgang Petri, para finalizar o nosso Bom Dia Arauto. E aqui vamos mandar abraço ainda pra turma que tá interagindo, tô devendo alguns, e também utilidade pública aí. Perdeu-se um pneu step de uma S10 de Erval até Ponte Queimada. É o nosso amigo Marco Antônio da Rosa de Erval, né? Perdeu esse step da caminhonete S10 de Erval até Ponte Queimada. Então, quem encontrou aí para fazer essa devolução, até ele trabalha na Shimatur, né? Gratifica-se, né, para quem encontrou. Então pode levar diretamente aí para Shimatur ou entre em contato com a Arauto aqui, que a gente estará repassando o contato aí do seu Marco Antônio da Rosa, que perdeu um pneu step da S10, né, de Erval a Ponte Queimada. Bom dia, Lemonzito, aqui é o Jonas da Padaria Delícias de São Rafael, Cruzeiro do Sul. Aqui choveu mais de 88 milímetros. Ah, sim. Deixei minhas botas 44 fora de casa na noite passada e hoje de manhã elas estavam transbordando, tá certo, né? 44 mais 44 dá 88, né? Tem a Rotmuga Mestreia, né? Ô, seu Jonas, abraço pra ti e aos amigos aí da Padaria Delícias lá de São Rafael. Bom dia, Lemonzito, toca música pra nós, a Clair e o Edu, que estamos na audiência aqui no bairro Batiste. Também na companhia Jacinta e René Negner de Linha Brasil, Monte Alverne. Aqui está muito fechado, vai vir chuva e está escurecendo novamente. Bom dia, meu bruxo! Alice Good, sempre ligado. Abraço aí pra turma na companhia, ao Edson Kramer, Alan Scudas. E assim, vou finalizando meu primeiro dia, né? Substituindo Marcelo Frei aqui no Bom Dia Arauto, agradecendo a companhia, a audiência de cada um de vocês. Obrigado à turma que interagiu, ajudando a Lemonzito aqui aí a substituir o Frei, né? Na sequência, tem aí, hoje é o dia pra fazer companhia pra vocês. Estarei voltando de tarde, né? A partir da 1 hora da tarde, no nosso Boa Tarde Show. Uma excelente e feliz terça-feira a todos nós. Aulas Fundas Frei!

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2: Pontualmente 9 horas, Arauto.
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6: Vamos lá, chegando por aqui mais um Hoje é o Dia, terça-feira, né, gente? Vamos embora. 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

gente boa, bom dia, bom dia, bom dia. Estamos aí, mais um dia em nossas vidas. Hoje é 28 de julho desse 2026. Que satisfação grande. Olha, vamos para mais uma manhã chuvosa, né? É, a semana vai ser mais ou menos por aí mesmo, né? Estamos agora com uma temperatura bem amena, agradável, inclusive 18 graus nesse momento. Não tá frio, não tá quente, 18 graus, tá bom, né? Tá bom pra usar uma calça, uma camiseta, um blusão e tá tudo certo, né? Nada de doendo os pés, as mãos, né? Por causa do frio, nada de também tá aí bombando o ar-condicionado por causa do calor. 18 graus, temperatura boa, né? Vez em quando uma pancada de chuva é o que acontece agora, nesse momento. Vai voltando a chuva aqui em Venâncio Aires, né? A gente vê lá no horizonte, assim, parece que o tempo tá limpando, que um pouco aquilo ali já some, já vem mais nuvens, dá uma clareada, é que um pouco escurece de novo, chove e por aí vamos, né? Por aí vamos, acompanhando esse tempo maluco, né? Nós tivemos da meia-noite pra cá, aqui na região central de Venâncio Aires, em torno aí de 20 milímetros de chuva, né? Bem parelha, inclusive, 19, 21, a média aí de 20 milímetros da meia-noite pra cá. Claro que alguns lugares vai ter sido mais, outros pouco menos, né? É, mas a média é essa, 20 milímetros da meia-noite para cá. E a gente vai acompanhando as chuvas, vai acompanhando esse tempo integralmente aqui na Arauto, né? Sempre com a informação, a alegria, a boa música, a gente vai com você em todos os programas que você pode acompanhar aqui na rádio. Vai ter sempre uma boa comunicação, uma boa programação musical e assim por diante. Vamos contigo, né? Desejar pra ti uma excelente terça. Hoje nós temos no calendário sazonal, gente, o dia de número 209 do ano, a semana 31, 57% do ano já passou, né? A lua de hoje é crescente, hoje é dia do agricultor. Alô, agricultores, agricultoras, parabéns, viu? Dia Mundial de Luta contra as Hepatites Virais, Dia da Conservação, tá? Dia Mundial da Conservação da Natureza. Olha que importante, né? Que dia bonito, dia importante aqui no nosso calendário. Agricultor e também conservação da natureza. São dois pontos que precisam andar juntos, né? Bom, vamos então trazendo por aqui a nossa primeira canção do Hoje é o Dia. Obrigado pela tua audiência. Manda teu

0: 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Tô caindo fora da banda legal com a participação dos atuais, né? É isso, né? Olha, se puder dar uma dica, claro que são coisas muito pessoais, né? Quando termina relacionamento, quando um casal decide, então, terminar, né, com a sua relação, que seja assim, né? Torce por mim, que eu torço por ti, tá tudo certo, cada um pro seu lado, vambora, né? Segue a vida, segue a vida. Nada de extraordinário, né? Nada de anormal nisso. É, então, segue a vida, cada um para o seu lado, um respeitando o outro, um torcendo pelo outro, e tá tudo certo, né? Ei, coisa boa. Gente, agora 9:20, 9:20. É, ó, tivemos uma pancada de chuva, é, há pouco aqui no, na região central de Venâncio Aires, que até o Pélvio mandou aqui um áudio, né, Pélvio?
1: Hã? Bom dia, meu amigo Fernando, Alas, good.
0: Alas.
1: Oh, ah, só pra avisar, o tempo hoje tá que nem quando a mulher tá brava com a gente, né?
0: É.
1: Quanto menos tu espera, vem uma pancada, né?
0: Out, cara.
1: Então tá, meu amigo, um abraço aí pra todos Eita. Vocês, tarado, e pra todos os ouvintes.
0: Abraço, abraço, abraço pra ti, grande Belgor.

mandar um alô especial aqui também pro nosso amigo ouvinte Lauri, né? O Lauri Schwendler, ele deu a sorte pra ele hoje, né? É, rapaz do céu. O Lauri faturou aqui o sorteio do Café Colonial da Sol, né? Mas que beleza, valeu! Parabéns aí pro Lauri. Um abraço especial pros amigos da família Schwendler, lá na linha Rio Grande, né? Bom dia, bom dia, bom dia! Muito feliz com o filho, que bênção, veio com saúde. Deixa eu ver o que é isso aqui. Ah! Olha lá, gente, o Ricardinho, nosso amigo, parceiro Ricardinho do Presença, ficou papai. Que tal, Claudete? Obrigado pela notícia aí, viu? Obrigado pela notícia. Agora eu não me recordo o nome do garoto. Esses dias ainda a gente comentava, ele me falou do nome. É, se der, manda pra mim aí, Claudete. O Gabriel. Aí, bem-vindo ao mundo, Gabriel. Tá aí, e a Claudete mandou um vídeo aqui do Ricardinho com o seu filhão nos braços lá no hospital ainda, né? Mandou aqui o Ricardinho segurando o nenê. Mas olha, leva jeito, né, Dete? Ah, leva jeito. É, chegou o mais novo integrante do Presença. Que tal? Parabéns, viu? Ricardo, Jaque, toda a família. Nós deixamos aqui o nosso abraço, parabenizamos e desejamos, né? Muitas alegrias, muitas felicidades com a chegada aí do novo integrante da família, né? Do Gabriel. Que tenha muita saúde e muitos anos de vida, né? Bacana. Que belo dia, né? 28 de julho. Bela data. Muito bem, gente, nós vamos agora para o intervalo, daqui a pouco a gente traz a nova da banda Ébanos, já com o André Renner e a Renata Paza nos vocais, conversaiada. Mais.

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3: 9 horas e 23 minutos. 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
3: Região dos Vales, em 18 graus.
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0: 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Tá aí o sucesso de mais um clássico do sertanejo. Na programação Arauto, Edson e Hudson. Bom, agora vamos com a nossa música gaúcha, A Hora do Mate, com a parceria de Erva Mate Elassi, premiada no mundo e aprovada por quem mais importa, você. 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Hoje separamos aqui o Portal Gaúcho com...
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0: Forma cavalo, de pai para filho, veterinária e o peão.

0: Conexão, Portal Gaúcho e um chamamé daqueles, reforçando o ritmo na hora do mate. Essa manhã chuvosa de terça-feira, né? Muito bem, muito bem. Alô pra você ligado na Arauto. Bom dia, tá? Agradecendo pela companhia, muito obrigado. Nós tivemos ontem uma alteração na escala, né? Estive mais cedo acordando o pessoal da rádio, né? E nesse horário aqui tivemos na companhia do Doeste, né? Hoje, então, o Alemãozito é quem levantou mais cedo, vai substituir aí o Marcelo até sexta-feira no Bom Dia Arauto, né? Eu estarei no meu horário tradicional aqui e também no informativo, certo? E à tarde, o programa do Alemãozito, normal, né? Ele mesmo estará com você por aqui, beleza? Bom, 19 minutos para as 10 da manhã, 18 graus a temperatura. Há pouco tivemos uma pancada forte de chuva aqui no centro de Venâncio Aires. Neste momento, dá para caminhar tranquilamente sem guarda-chuva lá fora, né? Que coisa de louco. Por aqui, esses recados, né, e participações que a gente vai recebendo. Bom dia, toca aí o Voarei dos Atuais para meus filhos Marcos e a Marciele, para Nora Sandra, pro genro Lucas, pro neto Vitor, o Clóvis, seu namorado, né, Glaci Reuter. Tô trabalhando e ouvindo Arauto, hein? Valeu, Glaci, um abraço pra ti, bom trabalho. Trabalhando com o que aí nesse dia de chuva, hein? Um abraço, viu? Tudo de bom. Quem mais aqui? Bom dia, bom dia, bom dia. Deixa eu ver aqui. Wengler, eu acho que já desandou a maionese. Pelo que vi nas redes sociais, já separou a dupla da Ébanos, né? O quê? O quê? Há pouco eu toquei a música da banda Ébanos, Conversaiada, anunciei, ó, os novos vocais, a primeira música gravada, então, com a dupla André Renner e Renata Paza. E aí, os ouvintes já me atualizaram aqui, o Vantuir Ecker, que me mandou aqui, né? Será mesmo, Vantuir? Eu não acredito. Mas aí é muita brincadeira, né, gente? Há pouco nós tivemos o exemplo, né, há poucos dias, do Gabriel Mendes, que recém tinha chegado no destaque nacional, acho que não fechou nem os 30 dias, né? Saiu o Cris, foi pro San Marino e veio pro DNA o Gabriel Mendes. Não deu 30 dias, foi pro corpo e alma tal do Gabriel Mendes. Aí uma coisa que a gente tava conversando ontem aqui na rádio mesmo, poxa, a gente não viu uma foto, nem um vídeo ainda do Gabriel com o Wagner, né? Conversando os dois juntos, né? Já que são os dois vocalistas da banda, não apareceu nada ainda, né? Muito estranho, muito estranho. Agora tu me vem com essa aqui, Vanduil. Será? Mas daí, poxa vida, né, gente? Aí tá, o pessoal tá forçando a barra, né? Troca de cantores nas bandas, isso aí não é legal, né? Não é legal, não é bom pra banda, não é bom pra quem canta, não é bom pra quem curte. Que barbaridade. O André é aquela coisa, sempre foi, né? Vai, volta e fica, e sai, e vem de novo, e faz carreira solo, e vai pra banda. Mas assim, poxa vida, gravar uma música e já picar a mula. Vou te dizer, que barbaridade. 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
2: Treze para as 10, Arauto.
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2: Região dos Vales, 18 graus.
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0: Gustavo Lima e a nota de repúdio antes da previsão do tempo.
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0: Bora com a previsão do tempo, chegando por aqui, 2 para as 10. 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E a nossa previsão do tempo, chegando aqui direto do jornalismo, com a voz dele, Rafael Cunha. Bom dia, Rafa.
3: Muito bom dia a todos que nos acompanham. A máxima hoje na região alcança os 25 graus e teremos mais um dia chuvoso. A tendência para amanhã, quarta-feira, é diminuir na casa dos 16, com máximo em 23 graus e também com um dia chuvoso durante todo o período. Já na quinta-feira, existe a expectativa para o fim da chuva e aí sim a nebulosidade e possibilidade, inclusive, do aparecimento do sol. Temperatura reduz um pouquinho, mínima de 13 com máxima de 21 graus. Com as informações do tempo, Rafael Cunha.
0: Tá certo, obrigado, Rafa. Nos acompanhando essa questão toda do tempo, né? Inclusive temos alerta, né? De para tempestades, que é válido de hoje, a partir desse momento agora, 10 da manhã, até as 10 horas de amanhã, tá? Temos esse alerta emitido aí pelo INMET aqui para nossa região central do estado, né? Bom, vamos acompanhando e

0: 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Fechando mais um bloco, mais uma hora de programações aqui na Arauto, Banda Champion, direto ao assunto. Daqui a pouco nós vamos direto para o WhatsApp, tem recados, tem participações. Eita, que dia pra fazer uma comida boa em casa, né?
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0: Chantagem emocional é o sucesso que abre o Toca Mais daqui a pouco.

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2: 10:03, Arauto.
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São 10 horas e 7 minutos. A temperatura marca uma média na nossa região nesse momento, a casa dos 18 graus, né? Direto do Portal Arauto, os destaques em notícias. Foi identificada vítima de um acidente fatal nesta manhã em Venâncio Aires. Jordana Hickman dos Santos, de apenas 30 anos, morreu após um acidente registrado nesta terça-feira no bairro São Francisco Xavier. Ela que não resistiu aos ferimentos e faleceu em frente à própria residência. A Polícia Civil vai apurar as circunstâncias do caso a partir de imagens de câmeras de vídeo monitoramento das residências. Lamentamos a fatalidade. Jordana Hickman dos Santos, de apenas 30 anos. E aluno de Mato Leitão conquista título gaúcho no atletismo. O estudante Eric dos Santos da Silva, de 14 anos, da Escola Santo Antônio de Pádua, de Mato Leitão, venceu a prova do hexátulo no Campeonato Estudantil do Rio Grande do Sul. Agora ele aguarda convocação para representar o Rio Grande do Sul nos Jogos Escolares Brasileiros, que acontecem em Brasília. E Prefeitura de Mato Leitão abre seleção para estágios e contratação de professores. As inscrições ocorrem nos dias 28 e 29 desse mês, ou seja, hoje e amanhã, para vagas de estágio remunerado nas escolas municipais e para professores de educação infantil e anos iniciais. Os editais e informações estão disponíveis no site da Prefeitura. 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

Alto Toca Mais no teu rádio. São 6 músicas a partir de agora, sem intervalo, numa seleção muito bacana, gente. Olha só, música 1, Doce Pecado, A Chantagem Emocional. Na 2, Grupo Presença, Minha Fã. A 3, Estação Fandangueira, Definições, com um Sorriso Lindo. Música 4, Banda G10, Amor o Amigo. Na 5, Fernando e Sorocaba, com Murilo Rufi, Já Vai Sabendo. E a música 6, Brilha Som, Tudo Deu em Nada. Preparados aí? Bota volume que começou!

0: Minuto Alegria Informação, brilhação, tudo deu em nada. Que é coisa, gente. É que não deu em nada essa chuvarada toda aí. Tava até conversando aqui com os amigos aí, que nos mandam mensagem, nossos ouvintes. Recebi um alô aqui do João Enio Pereira da Silva. E aí, seu João, tranquilo? Ele mandou o seguinte: bom dia, Fengler. São Pedro tá revoltado aqui em Taquari hoje, hein? É muita chuva. É que pare logo. Pediu aqui corpo e alma, né? João, um abraço pra vocês aí, tudo de bom? Precisando, tamo aí, né? Bom dia, Fengler. Que dia pra fazer hoje? Uma galinha com massa para o almoço. Abraço da Simone. Ou pra comer um bolo de churros, né, Simone? Ah, uma galinha com massa. Meu Deus do céu. Aliás, hoje qualquer almoço bem feito, assim, bem a capricho, bem caseiro, vai bem, né? Oh, beleza. Quem mais tá participando aqui? Deixa eu ver. Ah, o nosso amigo. Ah, o Astor e a Cledi, é? Vamos ver o que sai aqui. Bom dia. Alô.
1: Bom dia, Fengler. Alles gut, richtig.
0: Alles.
1: Nein, nach dem Wetter, ich habe ein Problem hier.
0: Ué?
1: Die Frau sagt, geht um hoch und schau bei die Hundschlaufe, weil du nicht nur in die Fieser, du bist nur oben am Essen machen. 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Glaube ich, dass die Frau nervös geben, ja?
0: Man steht
1: nur in die Fieser.
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0: Ai, ai, ai, pra, ó, pra o Alceu, Alceu, né? O seu Presla, troquei teu nome antes ali, desculpa, viu? Pra quem não entendeu o alemão, é o seguinte, né? Ele falou, disse que a esposa mandou ele lá, vai lá nos galpão lá, fica lá com os cachorros e tal. Daí, mas eu gosto de ajudar a preparar a comida, né? Então, como ele é queridinho, né? Não incomoda muito, ela deixou ele ficar em casa, né? Dentro de casa. Muito bem. Tem que cuidar, o Alceu, tem que cuidar a hora que sai pra voltar nesse barro aí. Tem que cuidar, não vá sujar toda a casa, né? Pelo amor de Deus. Mas encontra. Cuidado, né? Um abraço pra vocês aí, aproveitem bastante essa terça-feira. Quem mais aqui? Bom dia. Recebi um alô aqui do seu Drize também. Alô, seu Drize. Abraço, tudo de bom, viu? Muitos ouvintes recebendo parabéns pela passagem do seu aniversário pelo WhatsApp. Deixa eu ver aqui. Quem mais? Bom dia, Fengler. Aqui na estância, com essa chuva, vamos fazer uma macarronada. Massa caseira com ovos de galinha caipira. Mas que beleza, hein? A Rosa Leonhardt. Ô, capricho. Ô, Rosa, me manda imagens aí. Eu quero ver como é que tu faz o macarrão aí, a macarronada em casa. Que coisa boa. Aproveita e vai aos embalos dar alto, né?
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0: Região dos Vales, 18 graus.
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0: E aí, gente boa, vamos botar som no teu rádio, né? Rainha Musical, daqui a pouco tem Zezé de Camargo, a seleção incomparável que só Arauto traz pra você.

0: alegria. Boa música e informação nessa manhã de terça-feira. Zezé de Camargo, cada minuto. 16 minutos para as 11, 18 graus, a temperatura, hora de notícia boa.
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0: 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E a nossa notícia boa da Arauto. Olha só, um projeto quer fortalecer a fumicultura e ampliar o valor agregado no Rio Grande do Sul. Uma proposta, né, foi apresentada na Assembleia Legislativa e cria uma política estadual para incentivar investimentos, inovação e novas oportunidades na cadeia produtiva do tabaco. Que bacana, né, gente? O objetivo é fortalecer o setor e ampliar a geração de renda para os produtores e também indústrias, né? Então, fortalecimento na fumicultura, esse projeto interessante, sem dúvidas, é notícia boa na Arauto, né? Pra gente seguir aqui, nós temos uma linda canção, chamada de Além do Tempo, da Banda 10, que nos próximos dias vai estar em Venâncio Aires, em linha Olavo Bilac.

0: Coração e Banda Magia. Meu coração chorou. Muito bem. 8 minutos para as 11. Vamos aos abraços aqui, gente. Nessa manhã chuvosa. E aí, o que tu tá aprontando por casa? Galera que tá trabalhando aí também, manda seu WhatsApp. Bom dia pra todos, né? Bom trabalho, seja na tua profissão, seja por casa. Enfim, né? Seja que nem o Luke aí, o cachorrinho da Simone, né? Que subiu um pouquinho na conversa, mandou foto. Ei, deitadito na caminha, né? Com a cobertinha por cima. Ei, vida boa do Luke, né? Olha aqui, recebeu uma mensagem, nosso amigo Arcélio sempre nos acompanhando. Que tal, hein, Arcélio? Um abraço. Oi, Fernando, um lindo dia de chuva. Temos saúde, não podemos reclamar. Um abraço. Verdade, né? Verdade, verdade. Leucádia Bon, gostei. Bom dia, sou Cristiano Lopes, de Passo do Sobrado. Manda uma música boa pra minha mãe, a dona Tereza, que está de aniversário hoje, completando seus redondamente 80 aninhos. Que venham muitos anos ainda. Também um feliz aniversário para a tia Delce, que também está de aniversário hoje. Mas olha aí, parabéns, parabéns, parabéns. Felicidades para Tereza, para Delce, todos aí de Passo do Sobrado, em nome do Cristiano Lopes, né? Abraço para todos aí, viu? Que show! 80 anos da mãe, né? Bacana. Abraço especial pra ela, viu? O Nairton, nosso ouvinte Nairton, subindo a rua em Venâncio Aires, grande Nairton, mandou aqui uma filmagem, né? Não deu pra enxergar muito bem, mas sim, né? Com essa chuva aí, tendência é que os níveis aumentem a cada instante, né? A gente vai acompanhando. Bom dia! Olha só, além da macarronada, vai sair também uma rapadura de melado. Ah, mas que beleza. Ela e seus dotes culinários, né? Ô, dona Rosa, abração pra ti, obrigado, obrigado pela companhia. Mandou foto aqui. Já tá lá, o melado já tá no, na panela, no fogão a lenha, o amendoim já tá separadito por ali. Ah, e de tarde, hein? Aquela meia tarde, assim, sentar, tomar um chima e comer umas rapaduras. Coisa boa, né? Rapaz do céu. Te molhou aí, Elton?
1: Bom dia.
0: Bom dia.
1: Né. Eu tô usando guarda-chuva hoje.
0: Ah, tá. Porque eu dizia, uma chuva bem de molhar bobo. Isso aí.
1: Exatamente. Quase me pegou. Quase me pegou. Mas que dia aí pra pessoal do interior agora? Que dia pra ir na ferraria hoje, né?
0: Pra ir na ferraria.
1: Ferraria, no moinho, né?
0: No moinho. Na serraria. Buscar serragem, né?
1: Isso sim, mas tem que cuidar pra não se molhar.
0: Não.
1: E pra quem não quer sair de casa, hoje é o legítimo dia de passar veneno nos galpões pra matar as pulgas, né?
0: Flekifta.
1: Hoje as pulgas estão tudo pra dentro, né? Tá molhado na rua.
0: Verdade.
1: Você que tem pulga no seu galpão, hoje é o dia, né? Dá uma molhadinha assim pra ela subir e aí taca ali veneno.
0: Né? Passa ali no sindicato, já garante o gift, né? E faz a limpa, né?
1: Flit, né?
0: É, aproveitar, até os cachorros estão mais por dentro do galpão.
1: Ah, os cachorros também estão ali, né?
0: Já envenena eles também. As pulgas que...
1: Ah, hoje é o legítimo dia daquele cachorro, assim, que não gosta de ir pra rua, né? Ele tá debaixo da carroça, assim, bem no fundo do galpão, até assim. Quando... Aí vem o vizinho, vem vindo, ele só fala...
0: Nem sai
1: só isso, não sai debaixo da carroça.
0: Até quando vem visita, até preguiça de ir na chuva se molhar, né? Que coisa séria. Mas lá em casa a gente lidava bastante nesses dias aí com a lenha, né? Lenha, rachar lenha, fazer as pilhas.
1: Baita de rachar lenha.
0: Ou lidar no milho, nas espigas, né? Ajeitar ali pra lá. De vez em quando uma caçada.
1: Ah, sim, sim. Milha auf Romreifa, né?
0: Isso. Ai, mas é isso aí. O dia chuvoso é mais ou menos por aí, né? Os ouvintes vão se manifestando aqui também. Um tá cozinhando, outro tá fazendo isso, outro aquilo. É, cada um com seus afazeres aí, né? Completou aqui, ó, Elton. Completou a nossa ouvinte com imagens, inclusive a Janice Eichelberger. Uma chance pra tu acertar. Antes de olhar.
2: Antes de olhar, não vou nem olhar, é cuca, né?
0: Não.
2: Não é?
0: Errou.
2: Que dia pra carnear um porco, hein?
0: Que dia, von Schweinschlachter, né? Tá aí, ó, e saiu lá, ó. Ó, Dayana. Lá, essa pé, né, Elton? Yeah. A Janice?
2: Tangerinas.
0: Ah, ó, lá vai sair um torresmo, Dayana.
2: E aí é criba branca, né? É porco branco, né?
0: Bom, já sabemos pra onde ir, né? Então tá bom. É, e aquele churrasquinho, hein? No meio-dia. Ah, coisa boa, né? Abraço pra vocês, uma boa carneação aí, né? O meu amigo Eduardo participando aqui também, pediu a música Andorinhas, vamos tocar daqui a pouco com Ana Castela. Oi, Fernando, tudo bem? Fengler, cadê o Marcelo? É a Julinha, o Marcelo tá de férias essa semana, viu, Julinha? É, ele volta no sábado. Quem mais aqui? Bom dia! Olha, não tem como trabalhar, então vamos queimar uma carne aqui, né? O Ernick Hamhorst da Santa Clara, mas que alto padrão, hein? Ô, meu amigo, puxa lá, hein? Nós falando aqui em ajeitar os galpão, né? Passar veneno, fazer um monte de coisa. O Ernie, gente, me manda uma foto da churrasqueira. Um, dois, três espetos e o quarto é um costelão. Nossa senhora. Tá, mas aí não dá nem pra competir com o Ernie, né?
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0: Agora 2 para as 11, Arauto.
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0: 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Fechando, gente, mais um bloco por aqui. 11:11. Temperatura na casa aí dos 18 graus da nossa região, 18:19. É, já contabilizando aí a média de 30 milímetros da meia-noite pra cá, somente hoje, né? Então vamos acompanhando, né? Algumas regiões muito mais, outras menos. Por aí vai.
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0: 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Alô, dona Clair Rocha, na audiência fazendo puxa-puxa. Aí a turma da rádio aqui gosta, viu? Só pra te avisar. Valeu, Clair.
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0: Agora 11:11, Arauto.
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alegria, informação. Sucesso de banda Porto do Som, fechando o nosso último bloco. Essa foi a saideira do programa de hoje, né? Gente, tem alguns abraços pra mandar aqui. Eu tenho que entregar esses abraços antes de ir embora, né? Aliás, antes de partir para o informativo. Um alô especial pro seu Hiltor Paiter, né, Fengler? Bom dia, somente Arauto, com um dia de chuva desses pra nos alegrar, né? Curtir uma música boa. Valeu, Hiltor. Coisa boa, hein? Sei que tu tá sempre com a gente, né? Abração e tudo de bom. Buenas, Fengler, aqui muita chuva em Rincão de Souza. Bom dia pra saborear umas pipoca e uma rapadura, né? Ah, mas aí eu concordo, hein? Concordo plenamente. Quem mais? Bom dia, sempre ligado na Arauto. Tem uma dois aqui. Deixa eu ver. Ah, o Marciano Posse. E aí, meu garoto? Como é que tu tá, tio? Tranquilo? Abraço, obrigado pela parceria, pela companhia de sempre. Mandou aí no direto do painel aí o rádio na 90.5, né? Quem mais? Ah, sim. A pedido aqui do colega Marcelo, um alô especial pro pessoal da Construcrema. 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Alô pra eles, o Eduardo e companhia. Eles que são lá de Santa Clara, né? Estão juntos com a gente na divulgação da festa intercomunitária de Sampainho. Abraço pra turma aí do Construcrema, o Eduardo e companhia limitada, né? Mas que beleza, gente. Boa, ficamos por aqui. Hoje é o dia, terminou. Continuo com você no Informativo Arauto.

0: Agora são 11:30, Arauto.
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3: 11:34, a temperatura marca nesse momento 18 graus na região. Está no ar o Informativo Arauto. A partir de agora, o essencial da informação antes do meio-dia. 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Na edição de hoje do Informativo Arauto, você confere. Chuvas no Rio Grande do Sul atingem mais de 59 mil pessoas. Venâncio Aires lidera mobilização regional para implantação de batalhão da Brigada Militar e Delegacia da Mulher. Estudante de Mato Leitão conquista título gaúcho no hexátulo e pode representar o estado Rio Grande do Sul nos Jogos Escolares Brasileiros. E programa Carretas do Saber oferece curso gratuito de mecânica de veículos em Vale Verde. Essas e outras informações você acompanha na Arauto a partir de agora.
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3: E as chuvas no Rio Grande do Sul atingem mais de 59 mil pessoas. Região mais atingida é o Vale do Taquari. Todas as informações chegam com a reportagem de Jonathan Castro.
5: O estado do Rio Grande do Sul foi fortemente atingido pelas chuvas na última semana e segue contabilizando os danos. Até o momento, 59.967 pessoas e 218 municípios foram afetados, segundo o Centro de Operação da Defesa Civil do estado. Das mais de 59 mil pessoas afetadas, 488 estão desabrigadas e 762 desalojadas. Os eventos meteorológicos causaram provocaram alagamentos, inundações, destelhamentos, quedas de árvores, interrupções no fornecimento de energia elétrica e danos à infraestrutura pública. Os dados do painel de monitoramento de abrigos e abrigados do governo do estado indicam que 91,60% da população desabrigada pertence à região do Vale do Taquari, que abrange 40 municípios do Rio Grande do Sul. Por município, a cidade de Lajeado foi a mais afetada pelo cenário de calamidade. O número de desabrigados concentra 321 pessoas, sendo assim 65,78% do total. Em seguida, aparece Encantado com 100 desabrigados e Estrela com 26 pessoas desabrigadas. Em razão do cenário de instabilidade climática, a Secretaria Nacional de Proteção e Defesa Civil opera na região até dia 31 de julho para apoiar as medidas de resposta, assistência humanitária, restabelecimento de serviços essenciais e recuperação. No mês de julho, a Defesa Civil Nacional reconheceu situação de emergência em 17 municípios do estado e, desta forma, os municípios podem pleitear verbas à União destinadas a intervenções de defesa civil. Esses recursos podem custear o atendimento aos cidadãos atingidos através do fornecimento de água mineral, cestas básicas, refeições para voluntários e equipes de trabalho, além de kits de limpeza e higiene. Para os próximos dias, a Defesa Civil do Rio Grande do Sul emitiu alerta vermelho de inundação para o Rio dos Sinos, Rio Uruguai e Rio Jacuí. As cidades de São Leopoldo, Itaqui, Uruguaiana e Cachoeira do Sul correm alto risco. Além disso, o Instituto Nacional de Meteorologia emitiu alerta amarelo para tempestades em todo o estado, com as chuvas podendo alcançar 20 a 30 milímetros por hora ou até 50 milímetros por dia, ventos intensos entre 40 e 60 quilômetros por hora, além de queda de granizo. Os moradores devem evitar áreas inundáveis, buscar abrigo ou permanecer em locais de segurança e garantir a segurança de animais domésticos. A Defesa Civil também aconselha a não retornar para áreas evacuadas, manter-se informado sobre a evolução do evento e compartilhar informações com moradores próximos.
3: Muito bem, obrigado, Jonathan Castro. Agora 22 para o meio-dia. Seguindo com o nosso informativo Arauto, a próxima informação trata do seguinte: Venâncio Aires lidera mobilização regional para a implantação de Batalhão da Brigada Militar e Delegacia da Mulher. A unidade pode beneficiar mais de 90 mil moradores da região. Quem vai nos trazer detalhes a partir de agora é Henrique Bauer.
1: O prefeito de Venâncio Aires, Jarbas da Rosa, esteve na tarde dessa segunda-feira na Secretaria de Estado da Segurança Pública em Porto Alegre para entregar um ofício solicitando a implantação de um batalhão ou companhia independente da Brigada Militar e de uma delegacia especializada de atendimento à mulher com sede no município. A solicitação foi recebida pela secretária adjunta da Segurança Pública, Adriana da Costa. Além do prefeito Jarbas, a comitiva foi formada pelo prefeito de Boqueirão do Leão, Paulo Joel Ferreira, pelo presidente da Câmara de Vereadores de Venâncio Aires, Neuzoir Batiste, e pelo vice-presidente do Conselho Pró-Segurança, Álvaro Pegoraro, mostrando a união das lideranças em torno do fortalecimento da segurança pública regional. O pleito é resultado de uma mobilização liderada por Venâncio Aires e busca fortalecer a segurança pública por meio da criação de uma estrutura própria da Brigada Militar. A proposta é transformar a atual terceira companhia da Brigada Militar, atualmente subordinada do 23º Batalhão de Polícia Militar com sede em Santa Cruz, em uma companhia independente. Em um segundo momento, o objetivo é avançar para a implantação de um batalhão com sede em Venâncio Aires. A nova estrutura atenderia diretamente os municípios de Venâncio Aires, Boqueirão do Leão, Passo do Sobrado, Mato Leitão, Gramado Xavier e Vale Verde, contemplando uma população de aproximadamente 90 mil habitantes. A medida permitirá ampliar o efetivo, descentralizar o comando operacional e reduzir o tempo de resposta às ocorrências, beneficiando toda a região. Além da estrutura da Brigada Militar, a comitiva também solicitou a implantação de uma delegacia especializada de atendimento à mulher em Venâncio Aires. A proposta visa fortalecer a rede de proteção às mulheres vítimas de violência doméstica e familiar, oferecendo atendimento especializado, acolhimento humanizado e maior agilidade nas investigações. Para o prefeito Jarbas da Rosa, o momento é de unir esforços para que Venâncio Aires tenha uma estrutura de segurança compatível com sua importância regional. Segundo Jarbas, Venâncio Aires é um município polo e precisa de uma estrutura de segurança à altura da sua realidade. Ele destaca que esse pleito representa um avanço importante, não apenas para o nosso município, mas para toda a região. A mobilização ocorre em um momento considerado estratégico, diante da previsão de reforço no efetivo da Brigada Militar no Estado, com a formação de uma nova turma prevista para outubro, que deverá disponibilizar cerca de 800 novos policiais para atuação.
3: Ok, obrigado. Esta participação de Henrique Bauer falando sobre essa boa novidade, essa mobilização. Venâncio Aires busca então a implantação deste batalhão da Brigada Militar e Delegacia da Mulher. Bom, tenhamos um bom resultado com essa movimentação toda. Agora 18 minutos para o meio-dia, hora de atualizar a previsão do tempo. 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E a previsão do tempo chegando com Rafael Cunha. Bom dia.
6: Muito bom dia a todos que nos acompanham. A chuva deve seguir na região até amanhã. Hoje a máxima alcança os 25 graus e amanhã a temperatura já reduz um pouco. Fica em 23 graus de máxima com mínima de 16 graus. Já na quinta-feira, nebulosidade e possibilidade do aparecimento do sol. A temperatura reduz um pouco mais. A mínima fica em 13 com máxima de 21 graus. Com as informações do tempo, Rafael Cunha.
3: Tá certo, obrigado, Rafael. Atualizando a previsão do tempo.
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3: 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E estudante de Mato Leitão conquista o título gaúcho no Hexátulo e pode representar o Rio Grande do Sul nos Jogos Escolares Brasileiros. Eric dos Santos é estudante da Escola Santo Antônio de Pádua. Quem nos traz mais detalhes é Bianca da Silva.
7: O atletismo de Mato Leitão voltou a celebrar uma importante conquista. O estudante Eric dos Santos da Silva, de 14 anos, sagrou-se campeão gaúcho no Campeonato Estudantil do Rio Grande do Sul, ao vencer a prova de hexátulo no último domingo em Porto Alegre. Aluno do sétimo ano da Escola Municipal de Ensino Fundamental Santo Antônio de Pádua, Eric representou a instituição na competição realizada no Complexo Esportivo da Sojipa, com apoio da Prefeitura de Mato Leitão. O hexátulo triatlo reúne as provas de 100 metros com barreira, salto em distância, arremesso de peso, salto em altura, lançamento de dardo e corrida de 800 metros. O título foi conquistado após o jovem atleta somar a maior pontuação no conjunto das disputas. O professor Jackson Augusto Richter, que acompanhou o Eric durante a competição, destacou a dedicação do atleta e o potencial para novos desafios. Agora a expectativa é esperar para ver se a seleção gaúcha confirma a convocação dele para os Jogos Escolares Brasileiros. Morador da localidade de Palanque Pequeno, Eric integra a oficina de atletismo desenvolvida pela Secretaria Municipal de Educação, Cultura e Desporto e treina há mais de 3 anos na pista de atletismo da escola. Ao longo desse período, já representou o Mato Leitão em competições realizadas em cidades como Santa Cruz, Lajeado e Porto Alegre. Caso seja convocado para a seleção gaúcha, Eric poderá garantir presença nos Jogos Escolares Brasileiros, mantendo o Mato Leitão em destaque na principal competição estudantil do país. Em 2025, a estudante Maiane Francine Tyson representou o Rio Grande do Sul nos JEBs, disputados em Minas Gerais, após conquistar vaga no pentatlo. A expectativa agora é de que Eric repita esse feito e leve novamente o nome do município ao cenário nacional.
3: Ok, obrigado, Bianca da Silva. 13 para o meio-dia e programa Carretas do Saber. Oferece curso gratuito de mecânica de veículos na cidade de Vale Verde. As inscrições podem ser feitas no CRAS. Carolina Almeida é quem nos conta mais.
8: A Prefeitura de Vale Verde está com inscrições abertas para o programa Carretas do Saber, iniciativa realizada por meio da Secretaria Municipal de Assistência Social, em parceria com o Governo do Estado do Rio Grande do Sul e o Serviço Nacional de Aprendizagem Industrial. A ação oferece um curso gratuito de mecânica de veículos, com foco na qualificação profissional e na ampliação das oportunidades de inserção no mercado de trabalho. As aulas vão ser realizadas entre os dias 11 e 21 de agosto de 2026, de terça a sexta-feira, em 2 turnos, à tarde, da 1 às 5 e à noite, das 6 às 10 horas da noite. As inscrições podem ser feitas no Centro de Referência de Assistência Social de Vale Verde. O programa Carretas do Saber leva cursos gratuitos diretamente aos municípios, por meio de unidades móveis do SENAI, facilitando o acesso à capacitação profissional sem a necessidade de deslocamento para outras cidades. A iniciativa busca fortalecer a empregabilidade e atender às demandas do mercado de trabalho local. O público-alvo é composto preferencialmente por pessoas desempregadas e subocupadas, sendo que 50% das vagas são destinadas prioritariamente ao público feminino. Caso restem vagas, poderão participar trabalhadores informais, jovens em busca do primeiro emprego e pessoas interessadas em mudar de profissão. As vagas são limitadas e a orientação é que os interessados realizem a inscrição o quanto antes, para garantir a participação no curso.
3: Tá certo, obrigado, Carolina Almeida, trazendo aí a sua participação sobre as carretas do saber em Vale Verde. Agora 11 minutos para o meio-dia e em instantes no próximo bloco você confere. Comentário esportivo com Luciano Almeida, programa Igreja em Missão. Agora são 11 para o meio-dia. 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
0: 6 minutos para o meio-dia. Vamos direto para o comentário esportivo de Luciano Almeida. O Inter escapou por pouco do rebaixamento em 2025, mas vive o mesmo cenário neste ano. Esse é um dos destaques do comentário esportivo com Luciano. Bem-vindo.
2: Olá, amigos. Olá, ouvintes. O Inter terminou a temporada passada, o ano de 2025, sentindo o bafo fétido e quente da segunda divisão. Escapou, quase que por obra divina, no apagar das luzes. Daquele time quase falimentar, restaram baixas importantes e poucos ou nenhum reforços que agregassem qualidade. A temporada começou com a convicção de que este Inter era ainda mais frágil tecnicamente do que o insuficiente time do ano passado. Com uma pré-temporada muito abreviada e com um gauchão disputado em boa parte por um time secundário, foi no Campeonato Brasileiro, depois de perder o Campeonato Estadual para o Grêmio e em que chegou a lanterna da competição, que o técnico Paulo Pezzolano resolveu mudar a proposta de jogo e a escalação da sua equipe. Simplificou. Uma linha defensiva com Bruno Gomes e Matheus Bahia nas laterais, ambos com a função essencialmente defensiva. Uma abertura de meio campo com Vidiagra, o melhor reforço do ano, e o Bruno Henrique, e à frente deles o Vitinho por um lado, o Carboneiro fazendo as vezes de meia, e o Bernabé solto e com liberdade para andar pelo campo e ser agressivo na fase ofensiva. E ainda um centroavante, na maior parte do tempo o Borré. Jogando assim, se preocupando primeiro em não perder, o Inter conquistou pontos importantes, consolidou um jeito de jogar e livrou uma distância mínima que seja da zona do rebaixamento. Oscilando, é verdade, porque sistema não faz jogador ruim ficar bom, mas fazendo uma campanha com um mínimo de segurança. Até que veio a parada da Copa e o seu treinador resolveu inventar. No jogo da retomada, criou um esquema com 3 zagueiros, sendo que um deles, talvez o mais fraco tecnicamente de todos que tem, era mais lateral do que central. O meio campo foi modificado com o melhor dos laterais deslocado para o setor. O extrema pela direita foi extrema, lateral e centroavante. E o centroavante nunca abastecido, logicamente, foi inoperante. O que era um time limitado, mas organizado e com futebol conservador e de proteção, virou uma engenhoca tática. 2 derrotas em sequência nessa volta, Palmeiras e Flamengo ali pela frente e as piores perspectivas possíveis. O seu treinador achara uma fórmula para depois descartá-la. Deveria aceitar, em time ruim, com jogadores insuficientes, não se inventa, se faz o básico e o simples e se luta por cada ponto. Qualquer assanhamento ou tentativa de se portar como protagonista do jogo tende a dar mau resultado. O Grêmio mesmo não fez e não faria um jogo de encher os olhos agora contra o Fluminense, mas pela primeira vez em muito tempo parece ter reconhecido as suas mediocridades, baixou suas linhas, compactou seu time, tratou de se defender e apostar em transições que não deixassem exposto o seu sistema defensivo. Não é o melhor dos mundos, mas se der sequência ao melhor que conseguiu com o pouco que tem, talvez dê alguma esperança ao seu torcedor. Até a próxima.
0: Aí, comentário esportivo com Luciano Almeida. E para finalizar, o programa Igreja em Missão.
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3: A você, minha irmã, a você, meu irmão, que está conosco no programa Igreja em Missão, um abraço de paz com a bênção de Deus, é o que eu desejo, amigo e irmão Aldo José Padre, lembrando que Deus habita em seu santuário, reúne os fiéis em sua casa, ele mesmo dá vigor e força ao seu povo. A liturgia de hoje nos convida a renunciar às obras do mal e de coração purificado aguardar vigilantes a vinda de Cristo. Com esse propósito, aprendamos a dirigir nossos apelos ao Senhor e permanecer atentos aos sinais que ele revela ao nosso tempo. Leia, reze, Mateus capítulo 13, versículos 36 a 43. Jesus, quando chegou em casa com seus discípulos, Eles disseram: explica-nos a parábola do trigo e do joio. Jesus apresenta a história humana dividida em dois grupos opostos, um sob a liderança do divino semeador, composto por membros do reino, o outro composto por sequazes do maligno. Deus é paciente e permite que os filhos do semeador maligno cresçam no campo, ou seja, movimentam-se pelo mundo, mas isso para não correr o risco de eliminar o trigo juntamente com o joio. No dia do julgamento, uns e os outros serão separados, e o Cristo glorioso purificará inteiramente sua igreja de todo mal. Na igreja do mundo de hoje, conseguimos distinguir o trigo do joio? Conseguimos ver claramente o que é obra de Deus e o que é obra do maligno? Senhor Jesus, tu que és o divino semeador, nós te pedimos, ajuda-nos sempre a semear a boa semente plantada no nosso coração e cuidá-la. No meio das dificuldades e do joio que tantas vezes nos cerca, na forma de egoísmo, divisões e injustiça, concede-nos a graça da firmeza e do discernimento. Que a nossa fé não vacile e que o nosso coração não se contamine pelo mal. Purifique a nossa vida de tudo o que nos afasta de ti. Dá-nos a paciência para esperar o tempo da tua colheita e a esperança de, no fim dos tempos, podermos brilhar como o sol no reino de nosso Pai. Guardai-nos convosco para sempre com a tua bênção de Pai, Filho e Espírito Santo. Amém.
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0: Muito bem, assim concluímos mais uma edição do Informativo Arauto. Apresentação Fernando Fengler, roteiro de Bianca da Silva, produção do Departamento de Jornalismo do Grupo Arauto de Comunicação. 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Próxima edição, você confere amanhã, quarta-feira, a partir das 11:30. A seguir, o programa Sequência de Clássicos, com a apresentação de Marcos Cardoso. Obrigado pela sua audiência e até amanhã.
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0: Meio-dia e 2, Arauto.
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Muito bem, começando mais um sequência de clássicos, meio-dia e 6 minutos, hoje dia 28 de julho, e aí depois do Fernando Fengler apresentando aí o Hoje é o Dia, também o Informativo Arauto, aí hoje o Bom Dia Arauto na presença do Alemãozito, né? Nas férias aí do seu Marcelo Frei, agora chego eu, Marcos Cardoso, para te fazer companhia no teu almoço, no teu meio-dia, no teu início de tarde. Pois bem, né? A chuva persiste na região. Neste momento até deu uma paradinha, né? Deu aquela parada estratégica pro meio-dia, principalmente ajudando aí quem tá se deslocando, né? Ou de moto ou a pé nas ruas de Venâncio Aires, nas ruas da região aí. Então, vamos lá, né? Ficar assim, mas é o que tudo indica, o que a previsão nos mostra, que pelo menos até amanhã a chuva aí vai ser incessante aí na cidade somente, assim como toda a região aí dos vales, né? Vamos lá, começando com música boa, agora deixa eu puxar aqui a temperatura, e é uma coisa que também ajuda, né, na continuidade da chuva, né? A temperatura não baixa, ontem mantivemos aí cerca de 18 graus praticamente o dia inteiro, e aí hoje 19 graus, né, com chuva, ainda a temperatura alta, e aí ajuda ainda mais a chover, né? Então esperamos que a temperatura vá baixando e a chuva diminuindo. Vamos lá, começar com música boa então, Toque de Mágica, Eu, o Copo e a Solidão, para abrir os trabalhos aqui no Sequência, hein? Ótima tarde para você.

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0: Região dos Vales, 19 graus.
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0: Senhorita, os atuais, coisa boa. E assim a gente abre mais um bloco de sucesso, hein? Ótima tarde pra você.

0: 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Alegria e informação, hein? Pra fechar mais um bloco musical aqui, Danube Azul. E a gente vai mandando um abraço aí pra toda a audiência. Parabéns aí pra nossa amiga que tá de aniversário hoje, né? A Emy. Abraço aí pra você, Emily. Tudo de bom, muita saúde, prosperidade, né? Mais recadinho aqui, sempre ligado na Arauto. Olha aqui, ó, Marciano Possel, aquele abraço pra você. Obrigado pela companhia. Quem mais mandou aqui? Deixa eu puxar aqui, o nosso amigo mandou uma mensagem positiva. Antônio Sulzbar, um abraço pra você, garoto. Também obrigado pela participação, hein? Quem mais? Quem mais aqui? Sempre estou na escuta da Arauto, sou fã dessa rádio. Olha aí, ó. E quem mandou? Loiva Vink. Loiva, tá dizendo aí que não achou a sintonia. Como que foi isso? Me conta mais aí, Loiva. Pode contar pra mim aí que eu tento te ajudar, tá legal? Tá escutando pelo aplicativo, aí pelas ondas, né, da internet, a 90,5. Quem mais mandou aqui? Minha Nossa Senhora, Rosa Maria Lenher. Tá na escuta lá na estância e mandou a foto. Minha gente, rapadura, nessas horas do campeonato. Rosa, meu Deus do céu, agora atiçou aqui as lombrigas, né? Aquele docinho depois do almoço, que maravilha, hein? Com aquele chimarrão, então, que eu sei que daqui a pouquinho vai sair. Mende esquina, né? Isso ali é bem bom, viu? Não, já tá me correndo a saliva aqui, tá? Deus o livre, minha nossa, tu tá judiando, né? Tá judiando da gente. Boa tarde, aqui é a Miriam, estou ouvindo vocês. Pergunta qual desenho que assisti na minha infância que gostava. Olha ali, ó, era o Cavalo de Fogo, olha aí que bacana, hein? Amava, muito legal. Tá, sou de Curitiba, estou de passagem, mas que legal. Então, pessoal de Curitiba aí, também ouvindo a 90,5. Me diz em qual bairro que tu tá aqui de Venâncio, qual localidade aí, Miriam. Um abraço pra você, obrigado pela companhia também. A gente vai pro intervalo comercial, não sai daí, na volta tem mais música pra você. Esse é o Sequência de Clássicos.
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0: Brilha som pra abrir mais um bloco, hein?

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3: Agora 16 para uma da tarde, Aralto.
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3: 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E a gente segue para mais um bloco de música boa no teu início de tarde aqui na Arauto 90,5, hein? Vamos juntos, sequência de clássicos até uma hora da tarde.
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Arauto, alegria e informação, coisa boa, hein? Grupo Presença, minha fã, pra fechar mais uma sequência de clássicos. Ótima tarde pra você, terça-feira, né? No momento não chove aqui na capital nacional de chimarrão. Pois bem, né? A gente vai terminando o programa, tá chegando aí o Boa Tarde Show com a Lemonzito e eu volto às 5 horas da tarde no Mundo Sertão pra te fazer companhia aí no final de tarde, tá legal? Abração, ótima tarde e valeu!

0: 1:01, Arauto.
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Mein Freunde, muito boa tarde, sejam bem-vindos a mais um Boa Tarde Show aqui pela Arauto 90,5. E a turma que nos acompanha também através da internet, através do aplicativo, lugares distantes. Aquele abraço e um bom início de tarde. Espero que possa ser uma boa companhia, uma companhia alegre, uma companhia para lhe motivar nesta tarde, que agora no momento não está chovendo, mas de instabilidade em toda a nossa região. E a gente já acompanhou desde manhã cedo essa instabilidade em todo o Rio Grande do Sul. Alguns lugares um pouco mais, outros menos, né? Mas com instabilidade presente aqui na região sul. Temperatura de 20 graus e 2 décimos neste momento aqui em Venâncio Aires. E para você participar e interagir é 37933000, né? Trai, Siba, não entrai, trai, thousand. Tenda Reachela e pode mandar mensagem, pode de texto, né? Pode mandar falada também, né? Pode mandar aqui pra gente interagir nesse início de tarde desta terça-feira. Uma frosa, Feimons é programa do Rianne, misturando o nosso alemão, nosso dialeto alemão, também o português, e assim a gente vai seguindo nossa programação. Especial dos 60 anos, é os Montanari, o verão sempre vai voltar. E na sequência, essa linda valsa da banda Boniche, hein? Valsa do primeiro amor.

0: muito alegria e informação, Alice Beer e o sapato furado, né? This is von pura danza, gell? 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Vamos mandar um abraço aqui também aos amigos, aí o grupo de idosos, somos amigos do Olarias, turma aí de Lajeado, é, tem baile agora, convite, né, pro baile dia 1º de agosto, início às 13 horas no ginásio do Montanha em Lajeado, presença aqui da Arauto com Marcelo Frei, vai estar por lá recepcionando aí os grupos, né, vamos mandar aquele abraço especial, então grupo de idosos, somos amigos lá de Olarias, né? Baile lá em Lajeado e este Samstag, dia 1º de agosto. Alô, meu amigo Gerson Trojak aí na companhia, grande abraço pra ti, meu amigo. Ramon Chanfri, este Vetvol, Ramon, que sai, volta canicê, né? Vem a China, tá? Não sei, obteza marca isso, né? Agora foi de meia chuante, né? Ramon, que pleno, né? Abraço pra ti. Boa tarde, Lemonzito. Manda uma música pra nós e um dia bonito pra fazer uma pipoca. É verdade, Dona Maria Weber, seu Auri, São Victor, Forquetinha. Faço uma da filas, marra, gel. Um papoc melha platza, gel. Tal met cisa, marra, tal met salz, queso, dois, nada, né? Tem gente que gosta com melado, tem gente que gosta com açúcar, outros com sal, né? Eu, a minha favorita pipoca é com melado, né? Teso cuta, staif, kogalos, dessa sucrara do tarekna, né? É, das, isso, was, ibacudas. Gosto muito com melado. Mas também dá aquela variada com salzinho junto também, né? Alemão é disso, né? O doce, o salgado misturando. Boa tarde, manda música pra Ademar Pinturas, Reformas e Residências. Abraço, meu amigo Ademar Teixeira. Obrigado pela companhia, né? E assim a gente vai mandando aquele abraço especial à turma das obras, né? Que sempre nos acompanha. Turma das pinturas, e Netson Vitron, estas canet solais, né? Abdomo uma metvecla, né? Não é só uma cama desta meia, não, mochava. Abração, Ademar, tudo de bom. 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
0: Na região dos Vales, 18 graus.

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Os liderais e as trombetas mexicanas. Já vi que a turma aqui mandou também pipoca com mel, né? Depois eu vou contar aqui. E você prefere pipoca com melado, mel, açúcar ou com sal?

0: Porto Alegre, informação, os hermanos em Hunsheim House. E agora chegando aquele momento especial, a turma que tá no chimarrão nesse início de tarde desta terça-feira. E volta a chuva aqui a Venâncio Aires, é o jeito é fazer uma pipoca mesmo. Mas vamos me amarra, né? Cu do chimarrão treina cu de pipoca. Que programa, hein? 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
0: Osvaldir e Carlos Magrão. E aquele gaúcho de Passo Fundo.

0: muito alegria e informação nessa hora do mate. É gaúcho de Passo Fundo, Osvaldir e Carlos Magrão aqui no nosso Boa Tarde Show. E vamos lá de imediato atualizar também a turma que vai interagindo com a gente. Olá, boa tarde. Hoje, Dia Mundial da Conservação da Natureza. Quem manda pra gente aqui é o seu José Manuel dos Santos. Abraço, meu amigo. Hoje também, dia 28, Dia do Agricultor. Então, um abraço especial a todos os agricultores. Essa data tão especial e também Dia Mundial da Luta contra Hepatites Virais. São dias alusivos deste dia 28 de julho. Meu amigo João Renz na companhia pedindo música do Passarela. Também aqui Valsa da Primavera, dona Ivone Scherer, abraço aí pra você daqui a pouco, chegando o Happy Brass e a Valsa da Primavera especial aí pra você. Olha só, jetzt geht's rando hier, seu Sebaldo Eichenberg na companhia, dia de chuva, também é dia de carneação, né? Alibure, jetzt geht's rando, yeah. Abraço aí pra vocês, bom trabalho, a turma aí na companhia, Janice Elzenberg também por aqui, todos os amigos aí, tudo de bom aí, boa carneação. Meu amigo Fábio Schwertz na companhia, linha Santa Cruz, pedindo uma dos futuristas, Fritz de Sapato Novo, até Apcatales, Janesso, Istas, Kel. Oi, boa tarde, aqui a pipoca é feita com mel e fica uma delícia. Isso mesmo, com mel, o processo é o mesmo como se fosse feita com melado, olha só com mel, é a Carla Josiele Weber mandando pra gente, pipoca com mel. A Maria Weber aqui mandando que lá a pipoca é com melado. Isso aí, olha só. Boa tarde, Lemonzito. Pipoca, como se diz, açúcar com um pouco de água e fogo. Daí fica igual a uns cabelos puxa-puxa, né? O Roberto Paulo Lauis aqui mandando pra gente, também fazendo com açúcar. E você, como é o jeito que você gosta da pipoca? Salgada ou doce?
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0: Na região dos Vales, 19 graus.
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Na pedida aqui da Ivone Scherer, valsa da primavera, Happy Brass. Na sequência, Fritz e Sapato Novo, hein? É os Futuristas.

0: alto, alegria, informação, banda alto relevo ao luar. Aqui para finalizar a nossa primeira hora do Boa Tarde Show. Agradecendo a companhia e audiência de cada um de vocês. Muita gente mandando aqui sobre pipoca, né? É, você prefere doce ou prefere salgado? E hoje à tarde acompanhado com chimarrão e claro, ouvindo aqui na... Arauto. Minuto para as duas, Arauto.
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2:03, direto do Portal Arauto, os destaques em notícias. Atos fúnebres de Jordana Hickman iniciam nesta terça-feira. A despedida da jovem de 30 anos que morreu em um acidente de trânsito em Venâncio Aires nessa terça-feira, no começo da manhã, vai estar acontecendo na capela velatória da organização Kist. Jordana faleceu em frente à própria residência após o sinistro registrado no início da manhã no bairro São Francisco Xavier. O sepultamento ocorre nesta quarta-feira. UBS Teresina retoma atendimentos nesta terça-feira. A Unidade Básica de Saúde de Vila Teresina volta a atender a comunidade após os reparos no telhado, danificado pelos fortes ventos do último dia 19. Os atendimentos ocorrem às terças, quintas e sextas-feiras em horário normal. Venâncio Aires abre processo seletivo para a educação. A prefeitura está com inscrições abertas para seleção simplificada de monitor de educação básica e professores de anos iniciais. Educação infantil e língua portuguesa. O cadastro deve ser feito pelo site do município até às 14 horas desta sexta-feira. 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

junto, alegria e informação. Mais uma do baú aqui do Boa Tarde Show. É nossas bandas aqui do Sul, loucuras de amor, musical animação, né? E essa gravação do ano de 1987. Mas que capricho por aqui. Atualizando nosso WhatsApp, a turma que vai interagindo. Hoje é aniversário da Carol Leitvas. Tá completando mais um ano de vida. Homenagem aí os primos Dresch e Leitvas.

0: aí, o jeito que eu mais gosto de comer pipoca é com leite Ninho, olha só. Alexandrina Guterres aqui mandando pra gente com leite Ninho, olha só, isso também fica saborosíssimo, né? Boa tarde, Alemãozito, Maria Ivonir Queiroz, pedir uma música valsa dos 50 anos. Vamos lá, vamos trazer daqui a pouco aí a valsa dos 50 anos, linda essa música do La Montanara. E eu faço pipoca com fio de azeite e 2 colheres de água e cubro de açúcar mexendo até começar a estourar. Aí coloca numa vasilha e colocar leite Ninho por cima, fica uma delícia. Fiquei imaginando agora, fiquei imaginando, né? Mais uma vez aí com leite Ninho, que capricho, Maria Ivonir Queiroz. Depois já vou rodar a música de vocês aqui. Dançar aí sim, quem manda pra gente aqui o seu Nécio Kemmerich. Abraço, meu amigo, tudo de bom pra vocês. É a turma sempre na companhia, né? Alegorizada, grande abraço. Boa tarde, gostaria de ouvir a música Latinha na Goteira, seu Armindo Bianchini de Machado, meu amigo. Grande abraço, daqui a pouquinho já vamos trazer. E hoje dá pra fazer com esse tempo também, né? Botar a latinha na goteira só pra escutar o barulhinho, né? Tudo de bom! Duas e 21, Arauto!
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Iniciando nosso bloco aqui com a rancheira da correria. É, vamos nas Things Move, Chitla.

0: pronto, alegria, informação, recordando aqui San Marino e a latinha na goteira, pedida aí do nosso amigo lá de Lanchioda, né? Seu Armindo Bianchini, abraço aí, ótima tarde pra vocês. Mandar também um abraço especial à turma que passou aqui pelo estúdio Chimarrão buzinando, né? É, nossos amigos do Rápido Santa Clara, Alas Cunas foi, né? Ima Lamson, que é isso aí. Nossos amigos da Rápido Santa Clara sempre estando com a gente aí, levando a gente na carona. Bom trabalho pra essa turma, né? E assim a gente vai estendendo esse abraço especial à turma que trabalha nas entregas, a turma do caminhão, os motoristas, ajudantes, enfim, toda a turma que trabalha aí sempre entregando produtos, né? Uma boa tarde pra vocês. E quando chove, às vezes complica, né, o serviço um pouco mais, principalmente com produtos perecíveis que não podem molhar. Aí complica a situação, né? Mas vamos lá! Robson Westenfelder, aqui de Rincão de Souza, pipoca com melado, muito top, bom demais, concordo contigo, também gosto, é pipoca com melado. Boa tarde, música, trabalhar só mais um pouquinho, depois bodega, quem manda pra gente aqui é o seu José, né? Vou tentar rodar ainda, senão já fica pra amanhã essa música aí, que é da banda Beerfest, né? Partiu bodega! Turma de Sinimbu, né? Nossos amigos aí da banda Beerfest lá de Sinimbu. Hoje, sobremesa, né? De chuchu com melado com creme de leite, né? Olha aqui que a dona Nelacy Wenzel aprontou aqui. Das Totsitos sua batetlich aus, né? Chujo, metzira no creme de leite da pai. Da mola, das to esvaceia curas, né? De Hélio Vetsi Torpelec, conhece o Hélio Venza, dona Nelacy, abraço nossos amigos lá de Santa Tecla, sempre na companhia, na audiência também. E o Roberto Tormo Chujo Gerson, das esvaceia curas, que é o para as três, Arauto.
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minutos, alegria e informação, banda Ecos e o ladrão de corações. Finalizando muito bem, mais um Boa Tarde Show aqui pela Arauto FM. Mas antes disso, vou mandar um abraço aí pro nosso amigo André Sen, a Daiane Sen, de Linha Monte Alverne, e o filho Arthur, né, Fernando Sen, turma que está na companhia, ô, seu André Seralheiro, né? Abraço aí pra vocês, tudo de bom, turma lá em Linha Monte Alverne, na audiência. E como muitos ouvintes, é, vou partir fazer pipoca, eu acho também, né? Desde aqui, faço bem uma da Cruzas, marra, né? Quero plantar alvaza uma grava aqui, não for na renda, troca raio no moral, marra. Abatas, não sei, abatas, arbat, is for raio. Meitas parira, que agradecendo a companhia e audiência de cada um de vocês, vou me despedindo dessa programação hoje, terça-feira, amanhã, de manhã, bem cedinho, a partir das 6 horas da manhã, estarei novamente substituindo Marcelo Frei nas férias do Marcelo Frei no Bom Dia Arauto. É, você acorda essa semana, né, com o Alemãozito. Liga Tanga, Freunda, Alas Cudas, um bom resto de terça-feira e claro, com muita música aqui na Arauto, né? Chegando aí bandas da Arauto pra ficar com você, trazendo os grandes sucessos das bandas de bailão aqui do sul do Brasil. Wendel Cruz, Remolfada, viu? Munha Free, Semaritoa. Valeu, gente! Grande abraço, Alas Cudas! Tchau, tchau!

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2: 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E o Bandas da Arauto começando com o sucesso do Mercosul, colado em suas mãos.
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Mas a previsão para hoje já era isso, né? O Cunha já vinha avisando que teríamos chuva na terça-feira. Começando a partir de agora mais uma edição das Bandas Arauto, uma temperatura, a temperatura que permanece ali, né? Olha, a noite ainda ela fica nos 18, 17, mas durante o dia é isso, né? Ontem bateu nos 20, 21 graus, agora estamos numa média de 20 graus na região dos vales. A partir de agora, hoje é dia do agricultor, gente. É o dia do agricultor. Parabéns, agricultores e agricultoras. É o seu dia hoje, lua crescente. Vamos começar com a banda Mercosul, a partir de agora no seu rádio. As bandas pedindo passagem. Colado em suas mãos. Boa essa aí, viu? 13

Fogo de Amor. É bom, né? Fogo de Amor é bom. Tarde nubladona, fechadona. Ei, gente amada. Que vai até amanhã isso aí, né? É verdade. Mas vamos lá, estamos no nosso inverno. Última terça-feira do mês.

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0: Na região dos vales, 20 graus a média.

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ar, alto alegria, informação, Calmon, quando me apaixonei. Daqui a pouquinho tem visita hoje, viu? Auditório tá ansioso aqui porque acaba de chegar a turma da banda Céu e Cantos, minha gente. A banda Céu e Cantos tá chegando. Estão com música nova também, essa turma querida. Daqui a pouco vamos conversar com eles.

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2: Temperatura média nos vales é de 20 graus.
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0: Tudo bem, Pablo?
1: Fala, Marco, prazer assim mesmo pra gente estar aqui na Arauto, né? Tivemos que vir aqui, fizemos um roteiro e claro que a gente tinha que passar aqui.
0: Incluir a rádio baileira.
1: Incluir a rádio do bailão e a gente vem escutando aqui, rapaz, a programação.
0: Você viu, né?
1: Falamos, ó, tomara que ele não toque ainda, Moreno me esperando. A Moreno me esperando pra quando a gente chegar, ele vai largar, então tá aí.
0: Mas eu vou te dizer uma coisa, tá aí o Fernando, que é o nosso artístico de testemunha. Todo dia roda.
1: Ei, viu?
0: Seu Encantos roda todo dia, quer seja uma música mais antiga, um passado mais recente ou atual, que é a Morena Misteriosa.
1: Fernando, por pouco tempo aí, hein?
0: Pois é, tô sabendo que vocês estão vindo de Arapuri, né?
1: Janeiro de 2027, tá estreando com nós, hein, rapaz?
0: Ah, tô sabendo que vocês estão afim de levar o guri lá pra Getúlio Vargas, né?
1: Ei, o cara,
0: mas a briga tá grande.
1: A briga tá grande.
0: O Schuster também quer.
1: É.
0: Bom, saiu bom. O Alemãozito, o Schuster também tá querendo. Mas, me conta, Getúlio Vargas é do ladinho de Erechim, né?
1: Do ladinho, encostado em Erechim, encostado em Passo Fundo.
0: É.
1: No meio das duas.
0: No
1: ali.
0: Meio, né?
1: No meio.
0: Verdade. Então, quantos anos já tem a Céu e Cantos, hein, Pablo?
1: Esse ano e esse mês, agora, não, ainda completou agora, estamos em julho, né? 40 anos agora em julho.
0: 40
1: completamos 40 anos.
0: Anos
1: em julho, rapaz.
0: Mas vejam só, tá aí o Cristiano também.
2: Do
0: nosso querido Antenor. O William, deixa eu botar pro William. Tudo bem, William?
2: Boa tarde, Marco.
0: Tudo
2: obrigado
0: legal,
2: aí,
0: rapaz.
2: Por...
0: Prazer aí em recebê-lo aqui no estúdio da rádio.
2: Prazer é todo nosso. Obrigado por abrir as portas do estúdio aqui da Arauto pra nós bater aquele papo legal, conversar um pouquinho mais sobre os novos projetos do Céu.
0: Pois é. Agora eu vou dizer uma coisa pra vocês. Não tem como falar da Céu e Cantos sem falar em, por exemplo, qual é a música que não pode, mas de jeito nenhum, faltar num show da Céu e Cantos?
1: Tem algumas, rapaz. Ó, a gente é lá do tempo do LP, começamos lá no LP, né?
0: Aham.
1: Então já
0: só
1: tem
0: um pouquinho,
1: várias...
0: A Dayana, tu não sabe, LP é um disco. Chama-se, é long play, por isso long que ele é LP, tem um furinho no meio e roda mediante uma agulha.
1: Eu colocava agulha.
0: Vou te mostrar, busca lá no Google, ela não sabe o que é long, o que é disco. Mas vamos lá, qual é?
1: E daí viemos pro tempo do CD 13, CDs gravados, aí contemplamos 3 discos de ouro. Então tem alguns sucessos aí, cara. Luz da Minha Vida,
0: certo.
1: É uma, tem Copo
2: mesa
1: Furado,
2: seis.
1: Mesa 6, Whisky Sem
2: Rosas
1: Gelo,
2: Vermelhas.
1: Rosas Vermelhas, A Rosa e Beija-Flor, Bandido
2: Clarão
1: do Amor,
2: da
1: Clarão da Lua, Rapaz Sem Cama, e tem agora A Morena Misteriosa.
3: Quem sabe é,
1: então tem algumas, cara. E eu vou te contar mais uma novidade.
0: Conta, 40 vai, não esconde nada.
1: 40
0: gente.
1: Anos de Céu e Cantos, se a gente vai estar gravando o nosso primeiro DVD esse ano, dezembro.
0: Ah, dezembro?
1: Em dezembro, dia 18.
0: Nós vamos pra onde em dezembro?
1: Vamos pra Getúlio Vargas.
0: Pra Getúlio.
1: Evento totalmente gratuito e claro que o pessoal da Arauto estão convidadíssimos pra estar com a gente. A gente vai contar esses 40 anos, toda essa história através da música. A gente vai estar recordando todos esses grandes sucessos. Vamos fazer um mix lá.
0: Vamos
1: pegar todas essas músicas e a gente vai colocar no nosso DVD pra estar contemplando nossos fãs e claro, toda a galera que curte nosso trabalho.
2: O pessoal aí da Arauto tá autorizado a lotar uma van, um ônibus.
0: Bora!
2: E se mandar pro DVD.
0: Bora, vamos embora. Vamos lá pra Getúlio Vargas. Entre Passo Fundo e Erechim. Já ficou parceirinha, né, moça? Já ficou parceirinha, já ficou assanhando aqui. É longe? Até a gente, por mim, pelo Fernando, pelo Elton, pela turma aqui, tudo bem, mas eu sou obrigado a fazer a pergunta pela Dayana até, né, porque vai ter janta?
1: Opa!
0: Ótimo!
1: Isso aí, é que a gente.
2: É um detalhe importante.
1: É um detalhe importante. A gente sempre fala, vai ter uma jantinha, vai ter um petisco.
2: Muito bem lembrada.
1: Vai ter um petisco no final ainda, que pode a gente conseguir um brinde ainda.
0: Pablo, tu tava onde? No Momentos antes?
1: No Momentos,
0: tu tava no Momentos.
1: 9 anos no grupo Momentos.
0: 9 anos lá.
1: E agora a gente encara esse novo desafio, né? Cara, e que responsabilidade, né? Graças a Deus, assim, que a gente. A música vem no estilo Céu e Cantos, né? Morena Misteriosa, ela já vem nessa linha, nessa linha do Céu e Cantos.
0: Por tudo aí, né?
1: Procuramos por tudo.
2: A gente vem vendo.
1: Procuramos no Paraná, procuramos em Santa Catarina, estamos procurando no Rio Grande do Sul, ainda não achamos. Talvez ela esteja escutando nós aí agora.
0: Eu acho que
1: pode
0: sim,
1: ser
0: viu?
1: Que esteja aqui.
0: Eu acho que sim, eu acho que a Morena Misteriosa tá aí ainda, aquela do Zafira, Zafira 12, não? Não? Já foi? Tem uma Morena Misteriosa, de repente é ela.
1: De repente
0: ela tá aí na rádio, lá, tá lá atrás, daqui a pouco vamos procurar.
1: Essa essa ali não é, essa ali é meia mistura.
0: Não, essa aqui não, essa misturada. Aqui é de misterioso também, não tem nada pra te descobrir os mistérios dela, só vamos comer um X, pronto, já tá feito, Carrinho. Ô, meu William, e daí, me conta, William, me fala mais aí desses projetos novos da banda.
2: Ah, como o Paulo falou, os 40 anos do Céu e Cantos é eu, como estou fazendo 10 anos já fazendo parte, pra mim é uma conquista muito, muito feliz, né, pessoal, de participar do DVD. Eu que nunca participei de um DVD, e a banda Céu e Cantos é o primeiro, então é muito marcante, né, pra mim como profissional.
0: Vai ser o primeiro DVD da Céu?
1: Primeiro DVD do Céu e Cantos.
0: Ô, seu antenor, abriu a mão, hein?
1: A gente já teve várias...
2: Ah, inclusive ele tá escutando.
1: Tá escutando nós lá.
2: Ei, diretamente de Getúlio Vargas.
0: Os guris tão lá, o teu menino tá grande já, né? Conheci ele, tava com 3 aninhos. Rapaz, do céu. E aí?
1: Céu e Cantos, inclusive, teve várias oportunidades de gravar DVD, mas em outras cidades, né? E sempre foi uma, assim, uma coisa que a gente queria gravar na nossa cidade de Getúlio Vargas. Então, para comemorar, que é uma data comemorativa, né? Há 40 anos de história, 40 anos de banda. Então, a gente conseguiu lá fazer o trâmite lá com a turma pra gente conseguir fazer nosso DVD. E ainda mais, é um DVD gratuito. Então, vai ser na Praça Central, vai ser uma mega estrutura. E vai ser um evento gratuito, o pessoal quiser levar toda a família.
0: Pra cidade, né?
1: É um presente, né?
2: E pra Getúlio Vargas é especial porque é aniversário.
1: Aniversário do município também.
2: E a banda Céu e Cantos há 10 anos toca o evento do dia 18.
0: E sempre a sede sempre foi lá, né?
1: Sempre foi lá, gente. 40 anos lá em Getúlio Vargas.
0: Tá certo, gente. Bom, então vamos curtir a Morena Misteriosa? Tá bom?
1: Vamos lá.
0: Vamos fazer primeiro uma capelinha aí?
1: Vamos lá, pode ser.
0: Eu entro daqui, tá aqui, bom? É com vocês.
2: Primeiro
0: aí.
2: Primeiro e segundeiro aqui.
0: Eu não sei se o Fernando vai fazer a segunda agora ou tal, não.
2: O Fernando ali vai fazer.
0: Não, ainda não, então tá. Então vai com vocês aí.
1: A gente sempre fala, a gente vem pra conversar um pouco, mas a gente quer cantar também, né? Vamos lá.

0: essa música tocou bastante também, né? Essa é com participação do Brilha.
1: É saudade da ex, saudade da ex.
2: Isso aí também deu um probleminha, né?
0: É, saudade da ex.
1: É, pá.
2: A gente
1: fala, pá.
0: Não vai explicar, rapaz. Não, e vocês deixam até a gente ruim, viu? Porque, por que que tu rodou essa música? Quem é que pediu? Tá programado? Não sei o quê, me dá o telefone do Elton, quero saber se ele programou. É, aí tu roda do outro lado da cidade, meu Deus do céu.
2: E pro fã pedir ela também, meu.
1: Ah, sabe. É de canto, sabe? Viu? Toca aquela uma com brilhação.
2: Toca a saudade aí pro... Não, não vou falar o nome.
1: Deixa, né?
0: Então. Pô, Toalha Branca também.
1: Toalha Branca também, cara. É um hino nosso.
2: É a música com mais visualizações no YouTube, mais de 20 milhões.
0: 20 milhões. Toalha Branca. Essa música.
2: Em 2014, né? Numa época que o YouTube não era ainda muito...
0: É, verdade.
2: Bem...
0: Foi, ela aconteceu, né? Foi acontecendo.
1: Foi. Tem várias, assim, que a gente pode dizer, assim, que são músicas que a gente puxa e a galera canta, né? Bandido do Amor, Rosas Vermelhas, é uma muito pedida, assim, no nosso baile. Copo Furado, então, Mesa 6, cara, Mesa 6, quando puxa a Mesa 6, a galera canta sozinha, né? Então, são várias músicas aí que a gente conseguiu, ao decorrer desses anos, consagrar, né? A galera cantar, e isso tudo formou um estilo da banda, né? Então, hoje a gente sempre, tudo que a gente vem lançando depois disso, tudo vem na mesma sequência dessa essência do Céu e Cantos, né?
0: Agora eu notei que vocês não estão perdendo a essência.
1: Não.
0: Eu só notei isso.
1: Porque
0: é o seguinte, é claro, o André Renner marcou, assim como outros que passaram pela banda, marcaram um estilo. Mas, independente de quem esteja, hoje é o Pablo que tá nos vocais. Tu faz vocal também, William?
2: Também.
0: Então, os dois nos vocais, mas isso não altera a essência da banda. É tipo Atuais, o Omar tá lá, mas não mudou a essência.
1: E é isso que a gente sempre busca, né? Desde a parte como a gente vai comentando em off, né? Sobre o estúdio, onde foi gravado, a primeira coisa que a gente sempre fala pra onde a gente vai gravar ou com quem a gente quer manter o estilo do Céu e Cantos é a nossa essência, né? Independente de como é que quem vai cantar ou como é que é, porque assim, a primeira coisa que você vai largar a música, quando começa aquele pianinho ali, tu já sabe que é a música do Céu e Cantos, a cachaça, os trompetes ali, tu já basta, nem começou a cantar, tu já identificou que ela é Céu e Cantos. Alô, meu povo apaixonado.
0: Isso aí virou um slogan. Quem criou isso aí? Foi o André?
1: Foi o tempo do André, né?
0: Tempo do André, né? E ficou, né?
1: E ficou,
2: inclusive,
1: e pegou.
2: Tem na plotagem do nosso ônibus.
0: Alô, meu povão apaixonado.
1: E pegou, né? Graças a Deus, mais um que pegou. Então, quando já começa e tem todos esses fatores, o pessoal já identifica antes de começar a cantar, ó, essa música aqui é Céu e Cantos.
2: E a Morena Misteriosa, ela veio na família das cachacas, né? De Céu e Cantos. Toalha Branca, Luz da Minha Vida.
1: Ela vem.
2: 26.
1: Vem junto. E também, além de todos esses fatores, o que a gente buscava na Morena Misteriosa? Uma música comercial, uma música simples, sabe? Que Céu e Cantos é a banda do povão, né?
0: É.
1: Então a gente quer coisa simples, né? Então ela é uma música com umas 3, 4 palavras aí. Tô procurando uma morena misteriosa, que me deixou só o nome no papel. Então é uma coisa que a gente fala, uma coisa simples da galera absorver, né? Tu escuta duas, três vezes, o pessoal já tá cantando junto.
0: Eu já decorei até a hora da cidade, é tipo aquela do Flávio Dalcin, lá, talvez esteja em Jaraguá, Joinville, Blumenau. E aí, de tanta gente rodar aqui, eu já tô decorando da cidade já.
1: E é isso aí que a gente busca, né? A música, como a gente fala, ela tem que ser radiofônica e ela tem que ser baileira ao mesmo tempo. Então é isso que a gente traz na Morena Misteriosa.
2: Agora a Morena foi esperta, né? Porque ela podia ter colocado o
1: endereço,
2: contato,
1: né?
0: Um telefone,
2: redes sociais, ali, o Instagram. E ela só botou só o nome.
1: E botou só o começo e nem botou o sobrenome, nada. É por isso que a gente não acha ela.
0: Mas como é o nome dela?
1: Dá pra revelar? Dá pra revelar?
2: Não foi rasgado o bilhetinho?
1: Foi rasgado, aquele nós jogamos fora.
0: Tá bom, deixa quieto. Talvez não é só o Antenor que tá ouvindo.
1: Alô, seu Antenor, deixa um abração especial pro Nairto também, que Nairto tá escutando nós. O Nairto tá escutando? Hoje vai rolar lá aquilo que nós viemos comentando hoje?
2: Aniversário aí.
0: Ele tá devendo quanto?
1: O Nair tá de aniversário aí.
2: Ele ficou de pagar a carne.
1: É, não sei, se tiver carne eu vou chegar por lá, né, sabe? É como você falou, né? Onde é que tem carne, a gente vai chegando.
0: Ó, tu tá morando em Getúlio?
1: Tô em Getúlio.
2: Conterrânea agora.
0: E antes tava em Boa Vista, não?
1: Não, tava em Santa Rosa.
0: Santa Rosa.
1: Morava em Santa Rosa. Inclusive, eu toda a família.
2: Sexta-feira tocar em Santa Rosa.
1: Vamos tocar sexta-feira em Santa Rosa. Sábado a gente vai estar em Vila Maria, Passo Fundo, e domingo em Machadinho.
0: Redes sociais?
1: Banda Céu e Canto no Instagram, no Facebook, no TikTok, claro, nosso canal no YouTube. Galera que tá escutando a gente, estamos quase batendo a meta de 100 mil inscritos no YouTube, né, William?
2: Pessoal aí, olha, colaborar. Só,
0: tá, vamos ganhar a plaquinha.
1: É. Quase, é o que a gente tá buscando.
0: Isso aí, isso aí. É Céu e Canto, Céu e Canto.
1: Céu e Canto.
0: Comercial.
1: Comercial,
0: né?
1: Isso aí.
0: E é Céu e Cantos, procura lá. Gente, obrigado pela visita de vocês.
2: Obrigado a você, Marco, Fernando, todo o pessoal aí da rádio e da direção.
0: Quem quiser contemplar aí a turma do Céu e Cantos, daqui a pouquinho nas redes sociais.
1: Isso aí, deixar um abração especial, obrigado novamente pela força, ó, esperamos vocês dia 18 de dezembro. Anota na agenda, deixa lá no bilhetezinho na geladeira lá, né? Tá, então, que a gente aqui quer vocês por lá comemorando junto com a gente. Claro, vão ser muito bem recebidos com aquele famoso petisco, vai ter um petisquinho lá pra gurizada, então Deus, estão convidadíssimos.
0: Tá bom, então.
1: Aquele abração especial, boa tarde pra todo mundo aí, gente.
0: Tu falava

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0: 6 e a Morena Misteriosa. Fechamos a primeira hora.
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temperatura está em 19 graus. Vamos lá, gente, conferindo as informações direto do Portal Arauto, os destaques em notícias. Defesa Civil reforça monitoramento por causa da previsão de temporais. A Secretaria da Segurança Pública e Defesa Civil de Venâncio mantém as equipes em alerta até esta quarta-feira por causa da previsão de chuva intensa, vento e granizo. O Arroio Castelhano e o Rio Taquari são monitorados devido, é claro, ao risco de elevação dos níveis e alagamentos. Polícia Civil prende investigado por violência doméstica em Venâncio. Um homem de 39 anos foi preso nesta terça-feira por agentes da Polícia Civil em cumprimento a um mandato judicial. Após os procedimentos na delegacia, ele foi encaminhado ao sistema prisional e permanece à disposição da justiça. Conferência define proposta para fortalecer proteção à infância em Venâncio. O Conselho Municipal dos Direitos da Criança e do Adolescente apresentou na Câmara as propostas aprovadas na Conferência Municipal. Entre as prioridades estão ações de prevenção à violência, fortalecimento da rede de proteção e ampliação de políticas públicas para as crianças e adolescentes. Quer saber mais sobre essas e outras notícias?

0: 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Deixa eu mandar meu boa tarde pro meu amigo Valmor Klein, né, de Lajeado, São Bento e Zé. Eu aviso o pessoal da Céu e Cantos que aqui em Lajeado tem muita morena mistério.
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3: Nos Vales, 19 graus.

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0: Opa Alegria, informação, banda modelo. Dois clássicos, hein? Garota Nacional, do Skank. E Pintura Íntima aqui de Abelha. Joel, Carlo e grande elenco. A turma da modelo aqui na Arauto. E abrindo o nosso último bloco.
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2: Amigos me falam que eu sou cordeirinho. 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
0: Cleiton Borges e o Magrão.
2: Vou

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Sétimo Sentido, Aninha Soares e o pessoal da No Rainha, César Mosna e o Maurício Lima. Turma, ele está chegando. Marcos Cardoso também já vai pro seu segundo turno aqui na firma. Comandou aí o Sequência de Clássicos e agora vai comandar o Mundo Sertão até às 7. Eu volto às 7 com o nosso Bom de Baile. Bandas Arauto, voltando amanhã.

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3: Essa é boa demais.

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Coisa boa, muito boa tarde, minha gente. É excelente terça-feira pra você que tá ligadinho aqui na 90,5. Tá começando o Teu Mundo Sertão. É, na companhia hoje do Marcos Cardoso, que estou junto contigo aí até às 7 horas da noite. Depois aí do Banda Zaralto com Marco Antônio do S, eu peço licença pra te fazer companhia com as melhores músicas, hein? É aquele sertanejo bueno, aquela música de banda, hein? Que legal! E os grandes sucessos pra te fazer companhia, hein? Embalando o final de tarde, né? Estamos aí, eu vou dizer que há 2 minutos atrás despontou o sol aqui nas torres da igreja, né? Pra quem não sabe, a gente enxerga as torres das igrejas aqui, da igreja, né, de São Sebastião Mártir aqui do estúdio, mas o sol durou assim cerca de 30 segundos, né? E aí foi embora. Pois bem, tarde chuvosa neste momento, deu uma paradinha e aí a gente vai seguindo, né? Temperatura em 19 graus e eu te peço licença para tu aumentar o volume do teu rádio, mandar teu WhatsApp pra gente aqui no 37933000, mandar como que tu tá, mandar aí como é que, o que tu tá pensando para essa noite de terça-feira, pro resto da semana, vai interagindo com a gente e pode pedir a tua música também, tá legal? Vamos lá, começando aí a terça-feira de música boa neste Mundo Sertão especial e o sucesso do Murilo Rufi.

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Olha que bloco sensacional esse aí, hein? Teve banda Chopão, Loirona do Sul, participação do Cleiton Borges. Olha só, pra fechar esse bloco, também tivemos aí Daniel, Tudo na Vida Passa, Flor da Serra no Banco do Carro, e aí Murilo

0: ciclos da natureza, né? Transformam sementes em esperança, progresso e sustento para milhões de famílias, né? Essa é a nossa homenagem aí. Agricultores, parabéns para vocês. Vamos pro intervalo, daqui a pouquinho notícia boa, previsão do tempo e muito mais música para você curtir esse finalzinho de tarde aí do Mundo Sertão contigo aqui na 90,5.
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0: Fivela com Fivela, hein? Rio Negro e Sol.

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2: Região dos Vales, 19 graus.
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3: 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Bora para mais um bloco de

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0: Rio Negro e Solimões.

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1: Hora da notícia boa da Arauto, hein? 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E a notícia boa de hoje vem para Mato Leitão. Olha só, aluno de Mato Leitão conquista título gaúcho no atletismo escolar. Que bacana, hein? O estudante Eric dos Santos da Silva, de 14 anos, da Escola Santo Antônio de Pádua, venceu aí a prova de exátulo no Campeonato Estudantil do Rio Grande do Sul. Agora, ele aguarda convocação para representar o estado nos Jogos Escolares Brasileiros em Brasília. Bacana, hein? Então, parabéns aí o Eric dos Santos da Silva, de Mato Leitão. Orgulho aí dos papais. Faz também, né? Essa foi a notícia boa da Arauto da terça-feira.

0: Atenção, hein? Essa tal de morena misteriosa. Que coisa séria pra fechar mais um bloco do Mundo Sertão. Pois bem, hein? Céu e Cantos, que estiveram há pouco aqui no estúdio, aqui no estúdio Chimarrão. Um abraço pra turma aí, o pessoal lá de Getúlio Vargas, né? Pra quem não sabe onde fica, próximo aí de Erechim, e a turma do Céu e Cantos divulgando o trabalho aí na região. Deu aquela passada estratégica aqui na 90. E aí, aquele abraço sempre muito bem-vindo, né? Conhecer aí a turma também. E essa música aí, né? Morena Misteriosa fazendo o maior sucesso. Que legal, né? Um abraço pra turma aí. Um abraço também pro meu amigo que mandou foto aqui do chimarrão com aquela pipoca, né? Ô, coisa boa. Boa tarde, é chimarrão com pipoca. Tá pedindo a música aí do Terceira Dimensão. Pra todos os ouvintes, amigos lá de Taquari, hein? É o João N. Pereira da Silva, um abraço pra você, garoto. Obrigado pela companhia. E eu vou até largar esse áudio aqui também, ó. Quem mandou esse áudio aqui foi o meu amigo Gleno. Gleno, fala aí pra mim, quero ver.
1: Boa tarde, tudo bem, bom? Gleno Weiler, mais uma vez saúde, Venan Soares. Escutando vocês aqui em Encruzilhada. Voltando para Venan Soares. Uma música bem boa aí pra curtir, hein?
0: Mas é claro, meu garoto. Pode deixar que eu vou rodar. Próxima música pra ti, então. Tá voltando lá de Encruzilhada na audiência da 90,5. Um abração. Muito obrigado pela companhia. Vamos lá, então. Pro intervalo comercial e na volta mais música boa. Então não sai daí.
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0: Uma nova, hein? Essa aqui é pancada.
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0: muito alegria e informação. É, fechamos o primeira hora aí do Mundo Sertão, né? Aquela hora do mate, os monarcas de chão batido. Vai mandando teu recadinho aí, 37933000. Muito mais música pra você.
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0: Fernando e Sorocaba é tenso, hein? Pra abrir mais um bloco de sucesso.
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0: 6:03, Arauto.
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6:07, temperatura em Venâncio e região em 18 graus. Direto do Portal Arauto, os destaques em notícias. Defesa Civil de Venâncio Aires reforça o monitoramento devido à previsão de chuvas intensas. Alerta indica possibilidade de temporais isolados, rajadas de vento e queda de granizo até esta quarta-feira. A Defesa Civil orienta a população a permanecer atenta e, em caso de emergência, entrar em contato pelo telefone 5193-505-5953. Vou repetir o telefone: 5193-505-5953, ou acionar aí o Corpo de Bombeiros pelo 193. 138 milhões de trabalhadores receberão 13 bilhões de lucros do FGTS. O valor corresponde a 89% do lucro de 14,65 bilhões registrados no exercício. Segundo a proposta aprovada pelo colegiado, o crédito vai ser feito de forma proporcional ao saldo existente em cada conta vinculada em 31 de dezembro de 2025. Brasil atinge meta de redução de transmissão vertical de hepatite B. A eliminação de transmissão vertical da hepatite B, segundo o governo brasileiro, resulta de ações como a testagem para hepatite B durante o pré-natal, tratamento antiviral para reduzir o risco de transmissão durante a gravidez quando necessário e vacinação contra o HBV. 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

alto, alegria, informação, hein? É o amor alcoólico, né? Pedido musical aí da Vanessa Ferreira, lá da linha Harmonia da Costa, um abraço aí pra turma da Harmonia da Costa, ela que pediu aí Grupo Presença pra mandar a música aí pra ela e pro

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Quero mandar também mais um abraço aqui, é o nosso amigo que tá mandando recado aí, o Sérgio Miller. Isso aí, Sérgio, um abraço pra você, obrigado pela companhia. Ele tá recebendo aí a visita da turma lá do os músicos, né, do Ágata Azul de Três Passos, tá pedindo música aí, vou ficar te devendo essa aí hoje, tá, Sérgio? Um abraço pra você, mas dado o recado, obrigado pela companhia aqui na 90, intervalo comercial e na volta aquela tal de conversaiada, hein? Fica ligado.

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2: Seis e 23, Arauto.
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2: Venâncio e região, 18 graus.

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0: 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Bora lá pra mais música. É, esse é o Teu Mundo Sertão, hein? Coisa boa. 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
0: E a cover saiada.

0: chove? 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
2: 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Previsão do tempo com Rafael Cunha. Boa noite, Rafael.
3: Muito boa noite a todos que nos acompanham. O dia foi marcado mais uma vez por chuva na região e a tendência é a mesma para amanhã. No entanto, amanhã o sol até pode aparecer em alguns momentos, mas ganha força na quinta-feira. Quinta-feira teremos um dia com bastante nebulosidade e o sol tentando aparecer. Porém, o sol ganha força apenas na sexta-feira. Tendência de máxima para amanhã na casa dos 23 graus. Hoje tivemos a máxima em 25. A mínima amanhã fica em 16. E na quinta-feira a temperatura reduz um pouco, varia entre 13 e 21 graus. Com as informações do tempo, Rafael Cunha.
2: Muito bem, obrigado, Rafael. Essa foi a previsão do tempo. Corpo e alma, hein? E aquele ritmo caliente.

0: passa a régua e fecha a conta, que nem diz o gaiteiro, hein? Cheguri! E assim a gente vai fechando mais um bloco musical aqui no Mundo Sertão. Coisa boa, hein? Mandar um abraço aqui pra Rosa Maria, lá da Estância São José. Final de tarde, Arauto bombando, é? Olha, o fundo da foto tá bonito, né? Essa piscina aí, Rosa, hoje tá propício, né? Que nada, deixa pro verão, né? Vamos lá, minha gente. Quero mandar um abraço pra turma de Lajeado. Tão sintonizados aí, o meu amigo Cleidir. Um abraço, Cleidir. Tudo de bom, obrigado pela companhia. Tá voltando aí pra Venus City, né? É, tá voltando aí pra terra do chimarrão, na companhia da 90. Muito bem, muito bem. Essa turma aí é boa demais, hein? Muitas histórias pra contar. Vamos pro intervalo e daqui a pouquinho a gente volta, hein, com aquela metamorfose ambulante.
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6: Lá fora o frio.
5: Bora lá, vamos abrir o último bloco aqui do Mundo Sertão e aí tá chegando o bom de baile, hein? É, Marco Antônio do S.

alegria e informação, hein? É aí que nós bebe. Ha, coisa bem boa. Pra fechar o Mundo Sertão, hein? Pois bem, chegamos ao fim de mais um Mundo Sertão e tá chegando o Bom de Baile com ele, Marco Antônio do S, aquele que conquista, que tem carisma contagiante, aquela presença que transmite credibilidade, ele conquista a atenção de todos vocês, é ele, Marco Antônio do S, voltando com o Bom de Baile até as 9 horas da noite, tá legal? Eu fico por aqui, me despeço, uma ótima noite pra você, a gente se encontra amanhã no Sequência de Clássicos a partir do meio-dia e no Mundo Sertão aí nas férias do Janinho das 5 às 7, né? É isso aí, beleza? Um abraço, valeu, ótima terça-feira pra vocês, ótimo restinho de terça-feira, essa noite aí maravilhosa, aquele chimarrão, aquela pipoquinha, né? Aquela comidinha gostosa em família, muito bem, legal, valeu, abraço, até mais!

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1: É, e o Bom de Baile começa muito bem, diga locutor.
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1: Vamos lá, começando o nosso Bom de Baile aqui na programação. Grato, eu até tenho que pegar a chave Pix aí do Marcos Cardoso, depois desses elogios aí. Rapaz, acho que 180 tá bom? 180, né? Isso, aí sobra 20 pila aí.
8: 180, 360.
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agora com mais é aqui, ó. Muito bem, gente. Terminando, o Marcos agora vai pro seu descanso, né? Porque, afinal de contas, o menino aqui, além de comandar o Sequência de Clássicos e também o Mundo Sertão agora nas férias do Janinho, né? Sorrisão na estampa. Ele também é responsável pela nossa área de vendas, né? É, o moço é executivo de contas. É, e tem também uma vasta clientela aí para ser atendida. Então, o menino começa cedo, né? Falou, 4h15, ele e a Luana já estão na academia, né? Aí depois já tira o pijaminha do Mickey lá e tal, já vai pra academia. Aí coloca, né, claro, só umbro e fila, evidentemente, vai pra academia, retorna, toma lá seu milkshake, 3 ovos, bacon e pai, tá, aquela coisa lá toda, bem leve. E aí coloca aquele traje, tá vendo? Tá vendo aquela roupinha? Pá, no capricho, né, de executivo de contas. Aí ele vai pra atender seus clientes e olha, e tu escutar de marca famosa aqui, né? É, Marcos Cardoso. E qual tá esse menino? Aí depois tem o Sequência de Clássicos, que ele apresenta com maestria. E aí o Mundo Sertão, né? É isso aí, o Mundo Sertão depois. Botando aquele sorrisão na estampa. Tá? Então, beleza. Essa aí te custou 250, viu? Daí deve ter 180, me devolve o resto, tá bom. Vamos começar com São Francisco, diga locutor! Agora ele vai para o seu aconchego do lar. A

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essa nossa terça-feira, hoje 28. Estamos na última terça do mês, né? Reta final, reta final. Tempo tá ali, né? Aquela instabilidade. Dá umas pancadinhas, para. Dá um chuvisqueirinho, para. Mas graças a Deus não tá aquela chuva torrencial, né, gente? Que realmente daí acaba preocupando o pessoal aí na região que tem arroios, córregos, né? Principalmente o castelhano. Um momento apreensivo, estamos apenas no começo do tal do El

merecido descanso e justo descanso. É aquele soninho dos anjos. Tá bom? Porque amanhã é outro dia. Vamos nós, né? Tudo de novo. A peleia. Que bom, né? Que bom que a gente tem saúde pra poder trabalhar e que bom que a gente tem um trabalho, né? E pra turma que vai trabalhar à noite, né? Pessoal que, os corujões aí, a turma que trabalha, começa daqui a pouquinho às 8, um pouquinho mais tarde. Bom trabalho pra vocês também, viu, turma? No próximo bloco, deixa eu falar da nossa promoção Julho da Casa Mais Quente, que nós temos ainda mais

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4: Nos Vales, 18 graus.
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0: chuvinha. Eu tava conversando há pouco com o Sortica, grande vereador, né? E tá na, é que é? É a família Brigadiana, né? Tá curtindo aí sua aposentadoria justíssima, né? Um abraço aí. Sempre que eu preciso aí, eu chamo o nosso amigo Edson Sortica lá em Monte Alverde. Como é que tá a situação do Castelhano aí? Porque ele monitora Castelhano há anos. Conhece direitinho aí como é que tá o comportamento do Castelhano. E aí, ele tava me contando o seguinte, que agora tá o quê? Meia caixa o Castelhano. E até é surpreendente, porque choveu muito acima lá de Monte Alverne, né? Vem muita chuva de lá. Mas o Castelhano se comportou bem. No momento, até que eu conversava com ele, não estava chovendo em Monte Alverne. E é claro que ele disse que a preocupação na parte baixa poderia ser mais com um represamento, porque o Guaíba tá represando, e com isso acaba represando quem? O Taquari, e acaba represando também os demais rios que desembocam no Lago do Guaíba, né? Mas, por enquanto, diz ele, não se preocupa, porque aqui tá na meia caixa, tá tranquilo o Castelhano. Obrigado, viu, meu querido vereador Edson Sortica, pessoal de Monte Alverne. Sempre que eu preciso aqui, ele já sabe, quando eu chamo ele, já sabe até o assunto. Ai, ai, ai. Tá bom, um abração pra vocês aí, Monte Alverne, também, qualquer coisa nos mantém informado, por gentileza. Vem aí, Mercosul.
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0: Culpa do seu beijo.

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1: 18 para as 8, Arauto.
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1: 18 graus nos vales.
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vocês. Aqui quem está falando é o Omar, vocalista do Os Atuais. Estou passando aqui para dizer que estamos na programação da Arauto FM do jeito que você sempre quis. Escute agora Os Reis do Bairro.

0: clássicas, hein? Clássicas, o Solitário, Sou Feliz e Quando. Clássicas aí dos anos 80, dos atuais, os reis do baile. Fechamos a nossa primeira hora do Bom de Baile.
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0: Grupo Carisma vai abrir o Toca Mais, edição da noite.

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0: Ok, Arauto Toca Mais, edição da noite e também a última edição desta nossa terça-feira. Vamos lá, música de número 1, Grupo Carisma, Medley Lágrimas Sobre a Mesa. 2, Os Serranos, Bailanta do Tio Flor. Vai, essa é boa demais, hein? Música 3, Musical RC, Mulher de Ferro. A música 4, Musical Encanto, Medley dos Montanari. A música 5, Jean Giovanni, Amante Anônimo, Roupa de Lua de Mel, com participação de Edson Hudson. Meu chapéu, que coisa linda, hein? E a música 6, Nova Geração, Turma de Santa Cruz, Obradi, Obra.

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0: 8h23, Arauto.
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0: Conforme 18 graus.
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Bandeira, vocalista da Banda 10, e nós também estamos aqui na Arauto FM, do jeito que você sempre quis.

0: nota 10. Em agosto, finalzinho de agosto, né? Na Olavo Bilac. Vem aí, banda 10. Turma lá da igrejinha. De hoje não passa. Oh, acho que a chuva. Tem previsão pra madrugada? Tem, né? Tem previsão de chuva pra madrugada. Mas por enquanto, graças a Deus, que se mantém assim, ó. Aqui em Venâncio, né? Bah, hoje nós tivemos aí um tornado, né, gente? Pegou aquela região lá de Giruá. Um rastro de destruição naquela região. Acho que é região noroeste, se não me falha a memória. Pegou outros municípios lá na região de Giruá também. Estava vendo as imagens aí da Metsul e outras redes aí também, outras de informações, de notícias, né? Nas redes sociais. Caramba! Tornado fez um estrago nas plantações aí, residências, naquela região. Foi no final da tarde hoje, viu? Foi no final da tarde hoje. Que coisa. Ei, rapaz. JM, vem aí.
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0: Arauto Alegria, informação doce pecado. Quem faz? Deixa eu mandar um abraço aqui no finalzinho do programa. Mandar uma boa noite aí para a turma que tá ligada com a gente, o Írio Petrovski, lá de Vera Cruz. Mandando uma música, manda uma música pra nós aqui em casa, meus filhos Luiz Henrique e Yuri Gael. Grande Írio Petrovski, um abraço, turma de Vera Cruz. Tá saindo uma carnezinha aí, né? Ah, no capricho, ele botou aqui. Aqui o sistema é bruto. Enio, meu amigo, não dá mais tempo pra nada aqui, né, Enio? Aí não dá mais tempo não, Enio, tá na hora da Voz do Brasil.
1: Gurizada da Arauto, aqui é o Enio de Santa Cruz do Sul.
0: Ô, Enio.
1: Agora por casa, tomando um chimarrão de alto. Qualidade, oh. Para nem um gaúcho botar defeito.
0: Olha aí, ó.
1: Tamo aí, escola. Ligadinho na audiência da Arauto.
0: Obrigado.
1: Tá
0: na
1: Arauto, tá bom demais.
0: Ó, do jeito
1: quero
0: que você
1: um
0: sempre
1: para
0: quis.
1: Para Maria Jesus de Lima, para o seu Hélio Horba, que é meu pai, e para o seu Dari Drasky, para Angelina, que é minha mãe, e para meus parentes lá de linha Saraiva, como a Elira Horba Ficha, e por Hernani Ficha.
0: Tá
1: para
0: bom.
1: Para todos que estão na escuta do programa da Arauto.
0: Obrigado.
1: Tá na Arauto.
0: Ok. Tá do jeito que você sempre quis. Não troca os slogans aí. Valeu, um abraço. Só podia ser coisa da parente do Dari, né? Da melhor qualidade. Valeu, valeu. Um abraço. Tudo de bom pra ti aí, viu? Obrigadão pela companhia. Pessoal de Santa Cruz do Sul, pessoal lá da Saraiva. Tá coisa boa. Turma. Era isso, vem aí a Voz do Brasil e depois tem as Carimbadas Arauto. Amanhã é quarta-feira, se Deus quiser, a gente volta a se encontrar 3 da tarde. Bandas Arauto, 7 da noite. Bom de baile, era isso.

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0: ar, a voz do Brasil. As notícias do governo federal que movimentaram o país no dia de hoje.
1: Olá, boa noite.
0: Boa noite para você que nos acompanha em todo o país.
1: Terça-feira, 28 de julho de 2026.
0: Vamos aos destaques na Voz do Brasil.
1: Saúde e Bets.
0: Campanha orienta sobre riscos das apostas online e atendimento em saúde mental no SUS.
1: Em entrevista, Marcelo Quimatti, do Ministério da Saúde, comenta sobre o impacto das Bets e o apoio para quem quer parar de jogar.
2: Uma incidência muito maior de transtornos de humor, como transtornos depressivos, transtornos de ansiedade, entre pessoas que jogam e principalmente aquelas que desenvolvem algum tipo de jogo patológico, e se trata de fato de um fenômeno novo que ele tem que ter uma atenção no campo da saúde mental.
0: Tecnologia na palma da mão, mais de 177 milhões de pessoas usam o GovBR.
1: Hoje vamos falar sobre os níveis da conta e como ter mais segurança e acesso a todos os serviços. Carlos Oliveira.
3: Aumentar o nível da conta GovBR amplia a segurança e a quantidade de serviços que podem ser acessados na plataforma.
0: Do campo ao laboratório, cientistas da Amazônia sequenciaram pela primeira vez o genoma do açaí.
1: A descoberta abre caminho para melhorar a produtividade, garantir mais resistência, além da geração de novos produtos. Gabriela Noronha.
4: O trabalho é resultado de uma parceria entre a Embrapa e pesquisadores da Universidade Federal do Pará.
0: Hoje, na apresentação da Voz do Brasil, eu, Luciana Vasconcelos e Luciano Seixas.
1: E acompanhe a gente ao vivo. Acesse radiogov.ebc.com.br ou o canal Gov na sua TV aberta.
0: O Brasil apresentou o pedido formal de consulta aos Estados Unidos no sistema de solução de controvérsias na Organização Mundial do Comércio, a OMC.
1: A iniciativa do Ministério das Relações Exteriores contesta o aumento das tarifas imposto pelo governo norte-americano sobre as exportações brasileiras.
0: O Brasil questiona a tarifa adicional de 25% aplicada a produtos brasileiros e a taxação de 12,5% a um grupo de 60 países.
1: O pedido considera que as medidas norte-americanas são injustificadas e incompatíveis com obrigações dos Estados Unidos.
0: E está amparado.